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2: Nove e quinze.

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3: 9:33.

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1: Dez e quatro.
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0: Alô, amigos, aqui é Cleiton Ramil. Queria lembrar a todos vocês que acompanham nosso programa, que já existe há mais de 16 anos. Ele fica disponível também na internet, no www.osulencima.com. Nos ajude a divulgar esse material gigante que está disponível ali no nosso site, porque ele pode beneficiar muitas pessoas da música que estão começando, porque é realmente uma biblioteca gigantesca do que a gente apresenta há tantos anos aqui nesse programa semanal, e também podem divulgar para as pessoas que gostam de música e não conhecem nosso programa. Eu agradeço muito a audiência de vocês e de todas as pessoas que nos acompanham há tanto tempo. Nosso programa já ganhou 2 prêmios importantes nacionais. Eu fico muito feliz com isso e agradeço em nome da nossa equipe. Não é isso, Márcio Célio?
1: É exatamente isso, Cleiton Ramil. No programa de hoje, os destaques são canções dos álbuns Embaraço 1 e 2, de Glênio Bore. Eu sou o Márcio Celli e dou sequência ao Ossu em Cima de hoje. Em 2025, o compositor Glênio Bore mergulhou ainda mais fundo em sua produção musical e apresentou o projeto Embaraço, uma obra em 2 volumes, cada um com 8 faixas, feita para ser descoberta aos poucos, como quem desfaz um nó com cuidado. Embaraço, segundo o trabalho musical do artista porto-alegrense, reúne canções originais que enveredam por diversos caminhos da MPB, com a participação de grandes nomes da música gaúcha. Com uma escrita sensível e sofisticada, Glênio convidou 16 vozes para dar vida a cada uma das composições que atravessam diferentes paisagens sonoras. Embaraço é um verdadeiro encontro entre palavra, melodia e afeto, costurado por décadas de composições que agora ganham corpo, som e sentido. E a gente escuta do álbum Embaraço 1, de Glênio Bore, Embaraço, de Cláudio dos Santos, com participação de Dani Calisto. Logo após, Fogo no Canavial, de Cláudio dos Santos e Glênio Bore, com participação de Loma Pereira. E encerrando o bloco, Cinceles del Viento, de Aldo Voto, Cláudio dos Santos e Glênio Bore, com participação de Pedro Longes.

Escutamos com Pedro Longes, Cincelhas del Viento. Antes a gente ouviu Fogo no Canavial, com Loma Pereira, e abrindo o bloco, Embaraço, com Dani Calisto. Loma Pereira, Indira Castro, Dudu Sperber, Marcelo Delacroix, Caio Martinez, Laura Dalmas e Mônica Tomasi são alguns dos cantores. A direção musical e arranjos são de Christian Esperandir, que também é coautor de uma das faixas. Borer ainda assina a produção do disco e interpreta uma das canções. A parte 1 do CD somou 4 indicações ao Prêmio Açorianos de Música, conferido pela Secretaria Municipal de Cultura de Porto Alegre, no Rio Grande do Sul, no gênero MPB. O registro saiu da cerimônia com os troféus de melhor compositor pela faixa Dança dos Anéis para o autor e melhor instrumentista para o saxofonista Cristiano Ludwig, na canção Fogo no Canavial, interpretada por Loma Pereira. Embaraço 1 ainda tinha sido indicado a melhor álbum do estilo e Glênio concorreu como produtor. Mais músicas do álbum Embaraço 1, de Glênio Borer, a gente escuta Continente, de Aldo Voto e Glênio Borer, com participação de Mônica Tomasi. Logo após, Dança dos Anéis, de Glênio Borer, com participações de Gustavo Bing e Laura Dalmas. E encerrando o bloco, Vigília para Sofia, de Glênio Borer, com a participação de Christian Esperandir.

0: Escutamos Vigília para Sofia, com participação de Christian Esperandir. Antes, a gente ouviu Dança dos Anéis, com participações de Gustavo Bing e Laura Dalmas. E abrindo o bloco, Continente, com participação de Mônica Tomasi. A gente faz um intervalo e já voltamos.
1: Uma pausa do cafezinho. Até já.

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4: 10:33.

Estamos de volta, eu sou Márcio Selle e este é O Sul em Cima, um programa de Cleiton Ramil, que hoje apresenta canções dos álbuns Embaraço 1 e 2, de Glênio Borer. Você pode interagir conosco através das redes sociais buscando O Sul em Cima e também pelo e-mail osuemcima@gmail.com, enviando seu comentário e suas sugestões de pauta para nossa produção. Glênio Borer começou a compor ainda nos tempos do colégio, na companhia de Aldo Voto e Cláudio dos Santos. A parceria que perdura até os dias de hoje aparece retratada em várias composições deste novo trabalho, assim como no disco de estreia de Glênio, Um Quarto de Si, lançado em 2021. É uma amizade de quase 50 anos, conforme conta Glenn. Somos contemporâneos, crescemos curtindo as mesmas músicas, muita MPB e os clássicos do samba. Nossos ídolos eram os grandes autores e intérpretes daquele período, que inspiraram muitas das canções. Palavras de Glênio Borer. E a gente escuta do álbum Embaraço 2, Passagem de um Sambista, de Glênio Borer, com participação de Caio Martinez. Logo após, Vozes da Liberdade, de Glênio Borer, com participação de Indira Castro. E encerrando o bloco, Lamento ao Rés do Chão, de Cláudio dos Santos e Glênio Borer, com participação de Marcelo Delacroix.

Escutamos com Marcelo Della Croix, Lamento ao Rés do Chão. Antes a gente ouviu Vozes da Liberdade, com Indira Castro, e abrindo o bloco, Passagem de um Sambista, com Caio Martinez. Embaraço traz um repertório bem eclético e abrange um universo musical vasto e diversificado. A mistura inclui samba, afro-samba, elementos do candomblé, influências caribenhas, um foxtrot, dança dos anéis e uma sonoridade que evoca a música regional praiana. A seleção passeia por diferentes momentos na trajetória do autor, desde suas primeiras parcerias há 18 anos, como em Lamento ao Rés do Chão, cantada por Marcelo Della Croix, e tema de Soninha na voz de Ana Lúcia, até composições mais recentes criadas há 1 ou 2 anos. E a gente escuta do álbum Embaraço 2, de Glênio Borer, Estranho Padedê, de Christian Esperandir e Glênio Borer, com participação de Dudu Sperbe. E encerrando o bloco, Embaraço 2, de Cláudio dos Santos e Glênio Borer, com participação de Cláudio dos Santos.

0: Escutamos com Cláudio dos Santos, Embaraço 2, e abrindo o bloco com Dudu Sper, Estranho pra Dedê. E este foi o Sul em Cima de hoje, que apresentou canções dos álbuns Embaraço 1 e 2, de Glênio Borer, que estão disponíveis em todas as plataformas digitais. Eu agradeço a sua companhia. Um grande beijo a todos e até a próxima semana, com mais uma edição de O Sul em Cima.
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5: E 58.

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2: 11:15.

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3: 11:30.

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3: 11:46.

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0: Meia-noite 1. 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
3: Meia-noite 19.

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3: Meia-noite e 33.

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3: Meia-noite e 50.
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3: Uma e quatro.

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1: 1:46.

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2: 2 horas. 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
3: 2:13.

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1: 2:30.
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3: 2:43.

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3: 2h59. 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
2: Três e quinze.

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1: 3h47. 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
2: Quatro e um.

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1: Quatro e dezesseis. 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
2: E 6,9.
3: 4:29.

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1: 4h45. 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
1: Cinco e um.

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1: Cento e 5:16.
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3: Cinco e vinte e nove. 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
1: Cinco e 46.

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4: 6 horas. 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
5: Segunda-feira de lua minguante, hoje 5 de outubro de 2026, no ar para você o Panorama Agrícola. Na mesa de som está o Eduardo Maier. O ditado é: quando um dedo aponta para a lua, os tolos olham para o dedo. Confira nesta segunda-feira aqui no Panorama Agrícola. Pesquisa compara a produtividade e qualidade da uva Goethe em experimentos com e sem cobertura plástica nos parreirais. E terraceamento ajuda a conservar o solo. 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Ligue 48-3665-5359 e participe do nosso programa. Ou envie e-mail com sugestão para panoramaagricola@epagre.sc.gov.br.
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5: Vitamina B6 pode ajudar a dar energia, a manter a memória e a produzir neurotransmissores como a serotonina, que funciona contra a depressão e o desânimo. Existem suplementos vitamínicos da B6 e você também pode encontrar a B6 nos alimentos leite e ovos, carne suína e aves, peixe, nozes e verduras escuras.
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5: Prática agrícola que ajuda na conservação do solo, o terraceamento realizado atualmente é diferente do terraceamento dos anos 80 e 90. O extensionista Jefferson Socol, do município de Xaxim, explica essas diferenças.
6: Basicamente, a diferença dos terraços atuais para os terraços lá do início dos anos 90, anos 80, quando ainda se fazia muito terraceamento em cima de plantio convencional, é que hoje a gente está levando em consideração o dimensionamento do terraço em função das máquinas que o produtor tem. E aí, como nós temos à disposição uma série de equipamentos que facilitam a construção hoje em dia, retroescavadeiras grandes, tratores de esteiras maiores, com controle da lâmina frontal e tudo mais, que antigamente nós não tínhamos, e uma disponibilidade muito maior, nós conseguimos construir terraços também maiores, então com comprimentos maiores e mais adequados às máquinas, que hoje também são máquinas grandes, as colheitadeiras, as semeadoras dos produtores rurais. Construindo terraços maiores, isso nos permite também afastar os terraços. Então os terraços acabam sendo construídos mais longe um do outro, e diminuindo assim obras dentro da lavoura e mudança no relevo, que de qualquer maneira ainda continua alterando a dinâmica de máquinas de plantio, de colheita, mas hoje muito menos do que no passado. E aí, como os terraços são construídos para que se plante neles e se colha neles, o produtor não perde área. Por vezes, se a gente for bem criterioso e fizer cálculos, a fazer um terraço numa área acabaria aumentando algumas linhas de plantio, porque você altera o relevo, aumenta o comprimento, às vezes, da superfície do solo por construir um terraço. E aí, claro, numa área muito grande, né? talvez aumente a área de plantio. Mas isso não é relevante. O que é relevante é que a gente não altera a área de plantio para diminuindo, colocando impedimentos para o trabalho do dia a dia, para a dinâmica de máquinas dentro da lavoura. A construção do terraço também favorece com que o produtor cultive em nível, faça o plantio em nível, que também é uma boa prática de produção, que vai favorecer a infiltração de água no solo, que vai reduzir a erosão associada às outras práticas, né? Então essas são as características atuais.
5: Esse Jefferson Socol no noticiário de hoje do Panorama Agrícola, numa produção da jornalista Helena de Moraes. A atração de morcegos dispersores de sementes por essências aromáticas de frutos já é um recurso conhecido. Agora, estudos conduzidos por pesquisadores da Embrapa Florestas do Paraná, do Instituto Federal do Paraná e da PUC do Paraná constataram que também é possível atrair os morcegos utilizando compostos aromáticos sintéticos ou frações deles. A descoberta abre caminho para uma alternativa potencialmente mais barata e operacionalmente mais simples do que o uso de óleos essenciais puros, além de reduzir a necessidade de coletar frutos silvestres na natureza. Os resultados da pesquisa estão à disposição para pesquisadores, técnicos ambientais, gestores públicos, proprietários rurais e ONGs envolvidas em projetos de restauração ecológica.
7: Confira a entrevista de hoje.
5: Pesquisador da Estação Experimental de Uruçanga, no sul de Santa Catarina, Márcio Sônigo, fala de experimentos com cobertura plástica em cultivo de uva.
8: Alô, Mauro. Precisamos falar sobre a cobertura plástica em cultivo de uva. Aqui em Uruçanga, a EPAGRE fez um experimento, e ainda está fazendo, com o cultivar de uva Goethe. A Goethe e a sua variante Goethe Primo. Então, nós cobrimos um parreiral de uva Goethe e outro de Goethe Primo e fizemos a comparação da produtividade e da qualidade da uva com a uva Goethe e Goethe Primo sem estar coberta. O resultado foi que, na cobertura plástica, tanto a Goethe quanto a Goethe Primo tiveram maior grau Brix do que sem a cobertura. Então, a Goethe na cobertura teve grau Brix de 16,4 e sem cobertura 15. A Goethe Primo na cobertura chegou a 16,7 de Brix e sem cobertura 15,4. Então, as duas, Goethe e Goethe Primo, na cobertura plástica, tiveram um grau Brix maior. A acidez, ela pouco variou. O que variou na acidez foi que a Goethe Primo, ela teve menor acidez da baga da uva em relação à Goethe. Mas a cobertura plástica não chegou a afetar a diferença entre coberta e não coberta. E a produtividade foi muito semelhante, tanto na Goethe coberta quanto na Goethe Primo. Não houve diferença estatisticamente para cobertura e sem a cobertura. O que aconteceu foi que a Goethe Primo produziu mais do que a Goethe.
5: O maior grau Brix indica uma uva mais doce e com maior conversão para o álcool, para a produção de vinho. E agora Márcio Sônigo explica as vantagens do uso de cobertura.
8: Por outro lado, a vantagem da cobertura na uva Goethe é que se colhe a uva Goethe em janeiro. E aqui Uruçanga, em janeiro, é um mês de muita chuva, é o mês que mais chove no ano. Especialmente no ano como este, que nós temos El Niño, a cobertura protege o parreiral da folha ficar molhada, isso evita doenças como o míldio. E além disso, você pode fazer operações mesmo em dias de chuva, porque não tem como se molhar. Isso garante uma boa colheita, né? Já que a Goethe coberta, ela vai ter umidade no solo, porque a água cai pela cobertura, vai molhar o solo. E outra coisa que também chamou a atenção, que a Goethe coberta, ela apressou um pouquinho mais a brotação, a floração, a colheita de 7 a 10 dias antes do que a Goethe sem estar coberta. Então, de maneira geral, aqui os vales da uva Goethe tem uma área de um pouco mais de 50 hectares de uva Goethe. Nós estamos então com esse trabalho e provavelmente isso vai avançando para que os parreirais, tanto na latada quanto na espaldeira, consigam cobrir com a cobertura plástica para garantir sempre uma produtividade e uma qualidade de uva Goethe ou Goethe Primo para a confecção de vinho branco e de espumante branco aqui nos vales da uva Goethe, no sul de Santa Catarina.
5: Esse é o pesquisador Márcio Sônico, da Estação Experimental de Uruçanga, em entrevista aqui ao Panorama Agrícola.
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12: Seis e doze.
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1: 6:16.
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3: 6:32.
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1: 6:47.
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4: Sete horas.
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3: 7:31.
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1: 7:45.
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11: 8 e 3.

0: Oi, gente, eu sou a Carolina Cassola e esse é o Pode Falar de Saúde, uma produção em parceria com a RWCast, a central de podcasts do Grupo Rádio Web. Essa edição é uma reprise do episódio 53 de outubro de 2025 sobre a campanha De Olho nos Olhinhos dos jornalistas Dayana Garbim e Thiago Leifert. Te convido agora para relembrar. Vamos juntos?
1: Você já olhou bem no fundo do olho da sua filha ou do seu filho hoje? Além da questão da conexão emocional, claro, esse hábito pode ajudar a salvar vidas. Você sabia disso? Isso porque muitas doenças na visão podem ser diagnosticadas de forma precoce, inclusive nas crianças. Bom, hoje eu recebo aqui no estúdio a Dayana Garbim, que é jornalista, palestrante, mãe da Lua e fundadora da campanha De Olho nos Olhinhos. E também a doutora Carla Macedo, que é oncologista pediátrica do GRAAC, um hospital referência no tratamento de câncer infantil. Nossa, muito obrigada pela presença de vocês duas aqui nessa edição especial.
2: A gente que agradece, Carol. É uma honra estar aqui com você. Muito obrigada pela oportunidade.
1: Bom, Dayana, queria começar te perguntando, né? Você e o Thiago já deram diversas entrevistas, né, inclusive desde 2021, sobre o diagnóstico, né, do chamado retinoblastoma da Lua, que é um tipo de câncer raro no olho, mas que pode ter muitas complicações, inclusive ser fatal, né? Como que toda essa jornada, né, do diagnóstico até o tratamento motivou a criação da campanha de conscientização aí de Olho nos Olhinhos?
2: Carol, antes de responder a sua pergunta, eu gostaria mais uma vez de agradecer essa oportunidade. Para a gente é muito importante poder levar essa informação para todas as mães, pais, familiares, cuidadores ou tios, tias, quem tem uma criança pequena em casa. Porque como você disse lindamente na abertura do episódio, a gente muitas vezes esquece de olhar nos olhinhos das crianças ou nem sabe que existem doenças que podem acontecer com as crianças já nos primeiros anos de vida, muitas vezes nos primeiros anos de vida. Então, a campanha De Olho nos Olhinhos nasceu porque a nossa filha Lua, quando tinha 11 meses, foi diagnosticada com retinoblastoma e a gente não tinha a menor ideia do que era essa doença. A gente sequer, Carol, tinha ideia de que existia câncer nos olhos de uma criança. Eu nunca tinha ouvido falar dessa possibilidade. E eu, na minha ignorância, não sabia que existiam tantas doenças graves que poderiam acontecer nos olhinhos de uma criança. Então, quando eu e meu marido, a gente recebeu a notícia do diagnóstico da Lua, e claro, passado o susto inicial do tratamento, que é muito difícil, os primeiros meses, a gente começou a pensar quantas e quantas famílias não têm a menor ideia como a gente. E aí, em conversa com os médicos, com a doutora Carla, com o doutor Luiz, a gente entendeu que a gente precisava, de alguma forma, estruturar uma campanha de conscientização que pudesse levar essa informação com seriedade, com orientação médica para as famílias de todo o Brasil. E assim a gente criou em 2022, a gente fez a primeira edição da campanha De Olho nos Olhinhos e esse ano já foi a nossa quarta edição, né, doutora Carla?
1: Isso mesmo. Que legal. E que balanço que você faz, assim, desses 4 anos, né, de campanha e o que esse ano, né, tem de novidade, assim, a mobilização que vocês têm feito, uma mobilização grande, nacional, em várias frentes, né?
2: Esse ano, em um trabalho maravilhoso da doutora Carla, a gente conseguiu mobilizar médicos voluntários em todo o Brasil. Então, a gente teve mais de 50, né, doutora Carla?
3: Mais de 50 eventos de conscientização.
2: De conscientização. Conta um pouquinho, doutora Carla, que esse é o trabalho da doutora Carla.
3: Então, a gente, pelo 4º ano consecutivo, a gente faz a campanha. Começamos quase que só em São Paulo, no primeiro ano. E depois unimos vários médicos, oncologistas, oftalmologistas, alunos acadêmicos de medicina e voluntários relacionados com a família. E a gente, durante o ano, trabalha com essas pessoas para montar essa campanha. Esse ano a gente chegou em todos os estados do Brasil. E a ideia é o que vocês falaram, o que a Dayana falou. A gente levar a informação correta para as famílias. Ninguém tem o objetivo de pânico, né? Mas a gente precisa lembrar que faz parte do cuidado pediátrico, a avaliação oftalmológica das crianças. E que são várias doenças que afetam, por exemplo, o desenvolvimento dessa criança. E o retinoblastoma é o que eu diria que o mais grave, porque pode ser uma doença fatal, mas que todas elas impactam na infância. Então, a importância desse cuidado oftalmológico, cuidado do olhar, exatamente isso. E por todos, né?
1: Sim.
3: E a gente só pensa se a gente souber que existe essas doenças e que existe o retinoblastoma.
1: A informação faz toda a diferença, toda, né? Em tudo,
4: é, porque
1: né?
4: Eu não tenho como desconfiar de um sinal que eu não sei o que significa.
1: Sim.
4: Por exemplo, hoje. Hoje, se alguém fala que a criança está com um reflexo branco no olho, que é o que a gente chama popularmente de olho de gato, uhum, que é um sinal bem característico do retinoblastoma e de outras doenças oculares que podem acontecer. Hoje me parece óbvio, eu olho uma foto de uma criança com reflexo branco no olho e eu penso, mas meu Deus, como que eu não via isso no olho da minha filha? E hoje eu olho fotos de antigamente e o reflexo estava lá, mas eu não sabia identificar.
1: Sim.
4: Por quê? Porque eu não conhecia. Eu não conhecia a doença, eu não conhecia o sintoma, assim como o estrabismo, uhum, né? O olhinho torto. A gente costuma ver muitas crianças com olhinho torto, mas as pessoas falam, ah, é normal, é da idade, quando crescer vai passar. Hoje eu já aprendi que não é bem assim.
1: Sim.
4: Que o olhinho torto, antes de esperar sozinho passar, tem que levar numa consulta com o oftalmologista, avaliar por que que esse olhinho está torto. Muitas vezes a criança vai precisar de um tratamento, de uma estimulação visual. Só que a gente não sabe dessas coisas, Carol, sabe?
1: Sim.
4: Mães de primeira viagem, como eu era, e mesmo quem tem mais filhos. Se você começa a conversar com as pessoas, quase todo mundo só levou a criança ao oftalmologista com 6, 7 anos, quando a escola reclamou que não estava rendendo.
1: Só no período escolar.
4: Só no período escolar.
1: Se preocupam, né?
4: E se essa criança teve dificuldade de visão esses anos todos, 6, 7 anos, quanto que essa criança perdeu de desenvolvimento, de sociabilização, de interação na escola, de aprendizado, até para a autoestima dessa criança? Então é muito maior do que só o retinoblastoma, né? Como a doutora Carla disse, o retinoblastoma é gravíssimo e a gente precisa ter o diagnóstico mais precoce possível. Mas quando a gente começou a falar na campanha e a gente escolheu o nome, né, doutora Carla, a gente pensou muito bem. Inicialmente a gente achou que tinha que ser campanha de conscientização sobre o retinoblastoma. E aí juntos a gente entendeu que não, que tinha que ser algo maior, tinha que ser assim, um alerta, papais, prestem atenção nos olhinhos dos seus filhos.
1: E mais foi simples, assim, né? Numa linguagem que as pessoas entendam,
4: porque retinoblastoma,
1: né?
4: É um nome difícil até da gente falar,
1: sim,
4: da gente entender o que que é. Então aí a gente escolheu esse nome de olho nos olhinhos porque a gente pensou, a gente precisa de alguma forma moldar o jeito que a gente cuida dos olhos das crianças no Brasil. A gente não tem uma cultura estabelecida de levar a criança para uma avaliação no primeiro, uhum, ano de vida.
1: Sim.
4: E aí a realidade que a gente tem, e a gente tem o apoio de todas as entidades médicas na nossa campanha, e por isso são dados que o CBO, que é o Conselho Brasileiro de Oftalmologia, nos traz, são alarmantes, porque nós temos milhares de crianças no Brasil cegas ou com baixa visão por doenças que têm tratamento.
1: Sim.
4: Se elas tivessem sido diagnosticadas no primeiro ano de vida, nos primeiros meses de vida. Então é uma realidade que a gente pode mudar. Mas todo mundo precisa ter essa informação.
1: Sim, sim, com certeza, né? E você estava falando dos sinais, né, Dayana? Que vocês, quais foram os primeiros, assim, que vocês perceberam? Acho que o Thiago que teve um pouco mais essa percepção, né, no olho da lua, que acendeu um sinal de alerta.
4: Então, o Thiago via esse tal de reflexo branco. Ele me dizia, Dai, mas por que que o fundo do olho da Lu é branco? Ela tem uma bola branca dentro do olho. E eu dizia, para de ser doido, que o Thiago tem mania de doença, né? Eu dizia, para de ser doido, a menina tá perfeita, não tem nada. Mas ele percebeu alguns meses antes do diagnóstico.
1: Sim.
4: E aí eu falei, não, não é nada, não se preocupa. Então, se a gente soubesse, se a gente tivesse essa informação, a gente teria tido um diagnóstico pelo menos alguns meses antes. E também o olhinho dela começou a ficar torto. Ele às vezes entortava, depois voltava. Então esse também foi um outro sinal que a gente percebeu.
1: Que é o estrabismo,
4: que
1: né?
4: Que é o estrabismo.
1: Tá. É, esses sinais são bem importantes, né? Agora, doutora Carla, vamos explicar então um pouquinho melhor para as pessoas entenderem bem didaticamente, né? O que que é o retinoblastoma e como que é feito esse diagnóstico?
3: O retinoblastoma é o tumor ocular mais frequente e acomete crianças, né? 90% dos casos são em crianças menores do que 5 anos. Então, a gente está falando de recém-nascido até 5 anos de idade. Então, são crianças pequenas mesmo. E o que a gente tem é a substituição do reflexo vermelho, que é aquele que a gente está acostumado a ver, por exemplo, quando eu tiro uma foto com um flash e aparece o reflexo vermelho na fotografia, ele é substituído pelo reflexo branco, branco, branco amarelado. Então, ao invés do vermelho, eu tenho um reflexo branco, que é o que a gente falou, que é o reflexo do olho do gato, também chamado leucocoria. Então, 80% praticamente as crianças é o único sinal que a gente enxerga. Primeiro, a leucocoria, reflexo branco pupilar ou reflexo do olho do gato. E depois, em menor frequência, mas também presente, o olhinho torto, que é o estrabismo. Uhum. Então, a criança não tem mais nada, Carol, né? A gente, quem cuida, os pais, avós, professores, quem está cuidando no dia a dia dessas crianças é que vai perceber que eu tenho a presença desse reflexo, porque a criança não fala. Então, eu não vou esperar que essa criança tenha perda de visão. Como ela vai falar? Ela não anda muitas vezes, sim, né? Então, o que a gente tem de sinal é a leucocoria e o estrabismo.
4: E é por isso que é difícil diagnosticar, né, Carol? Desculpa
1: interromper.
4: Porque, por exemplo, a nossa filha era um bebê de 11 meses, ela engatinhava. Mas a doutora Carla tem pacientes de 2 meses, isso, de 3 meses. E tem que nasce, né? Tem criança que nasce.
1: Já nasce com retinoblastoma.
4: Então, assim, a criança não vai reclamar de dor, não vai conseguir falar nada, porque ela nem fala ainda, sim, ela é muito pequena. Então, por isso que a gente fala que ela é uma doença bem silenciosa,
3: exatamente,
4: né?
3: Isso. Sim. Exatamente isso.
1: Não, o que eu ia perguntar era da fotografia. Assim, é mais comum as pessoas observarem, assim, diretamente a criança? Ou pela foto, isso é mais comum de se perceber o...
3: As duas coisas, Carol. Fica fácil pela foto, quando tem o flash, sim, né? Mas dependendo da incidência da luz e da localização desse tumor, eu olho sem dilatar, a olho nu mesmo. Eu consigo ver, incidiu a luz, eu olho e falo, tem alguma coisa diferente, esse olho tá branco, tem um reflexo esquisito, né? Então, por isso que é a importância, tem duas coisas importantes. Eu perceber alguma coisa diferente, eu preciso imediatamente levar essa criança no meu pediatra e falar, enxerguei isso. E depois eu vou ser referenciada para um oftalmologista, ser encaminhada para um oftalmologista. Ou no primeiro ano de vida, essa criança precisa passar, mesmo que eu não perceba nada. É o primeiro exame oftalmológico que deve ser feito.
1: Durante o
3: primeiro ano, o pediatra faz o reflexo do olho vermelho. Inclusive, se a gente olhar na caderneta da criança, está escrito lá pelo menos 3 vezes o reflexo do olho vermelho.
1: Sim.
3: Isso é o que a gente, como pediatra, faz, né? E você faz um exame e você consegue perceber a alteração do reflexo do olho vermelho pelo exame simples do pediatra. Mas se eu não tenho alteração, a criança precisa ser levada ao oftalmologista no primeiro ano de vida, né?
1: E acompanhada, assim, a cada uma vez por ano.
3: Anualmente, pelo menos. Isso se eu não tiver nada,
1: bem, né?
3: Se tudo estiver bem,
1: certo.
3: Exatamente isso.
4: Tá. E também é importante frisar que na maternidade, quando a criança nasce, já tem que ser feito a primeira vez esse teste.
1: Sim.
3: O reflexo do olho vermelho,
1: sim,
3: já é feito a primeira vez na maternidade.
1: Na maternidade mesmo, né?
3: Exatamente.
4: E é importante que as mães de todo o Brasil saibam disso, porque, por exemplo, no estado de São Paulo é lei, é obrigatório. Mas nem em todos os estados do Brasil tem uma lei. Então a mãe tem que exigir que seja feito.
1: Sim.
4: Ela tem que pedir, é um direito que ela tem. Mas, de novo, se a gente não tem essa informação, a gente já tem tanta coisa para se preocupar com aquele bebezinho que nasceu. Mas lembrem de perguntar: fizeram o teste do reflexo vermelho? Tá normal? Tá ok? Porque é muito importante. Nem todo mundo sabe que esse teste tem que ser feito ao nascimento.
1: Sim, e é bom ter essa informação com quem está acompanhando essa gestante, né? Que,
3: sim,
1: que ali tem todas as informações, às vezes tem o plano de parto, tudo, e já deixa isso anotado para não esquecer dessa informação, né? E doutora, quais são as chances de cura, considerando um diagnóstico precoce, né? E quando não se tem esse diagnóstico precoce, como é que fica comprometida essa visão dessa criança?
3: A chance de cura de uma criança com retinoblastoma, quando a gente tem o diagnóstico precoce, é mais de 90%. Né? E o que eu preciso fazer, né? Eu preciso fazer o diagnóstico precoce, essa criança precisa ser encaminhada para um centro de referência e eu tenho um planejamento e um tratamento multidisciplinar, né? Que envolve várias pessoas na condução desse tratamento. Então, por exemplo, eu sou oncopediatra, tenho um oftalmologista junto comigo, tenho um neurointervencionista, uma enfermeira especializada, então é muito psicólogos, nutricionistas, então é muita gente cuidando da criança e da família, né? Porque a gente não pode esquecer da família. Eu tenho um bebê, uma criança muito pequena, e eu tenho os pais vivendo tudo isso que era inesperado. Então a gente cuida da criança, faz o planejamento, e aí eu tenho várias maneiras de tratar, várias ferramentas, várias modalidades de tratamento para essa doença. E a ideia é que a gente consiga curar a criança e cada vez mais preservar o olhinho com visão útil ainda nesse tratamento, né?
1: Por isso que o diagnóstico precoce é tão importante,
3: muito,
1: né? Ter
3: importante.
1: Essa informação quanto antes, né? Mas, doutora, pra gente entender um pouco melhor, assim, o câncer infantil, ele é diferente do câncer em adultos, até a gente falando não só do retinoblastoma, mas de outros, assim, são causas diferentes, né, de câncer e o comportamento também das células.
3: A gente precisa sempre lembrar que a criança não é um adulto pequeno. Então, a gente tem um corpo, células diferentes, né? Então, é tudo jovem. Então, a gente fala que a grande maioria dos cânceres pediátricos, eles são de células embrionárias, são células de criança que uma vez, com o passar do tempo, vão se diferenciar, se amadurecer e se tornar células de adulto. Então, os tipos de câncer infantil são diferentes do câncer do adulto. Então, eu não tenho câncer de pulmão, câncer de mama, que são células epiteliais. Eu tenho doenças embrionárias na criança. Então, eu tenho leucemias, linfomas, neuroblastomas, retinoblastoma, que são células jovens nessa faixa etária. Então, são doenças distintas, tratamentos distintos, respostas ao tratamento também muito diferente do adulto.
1: O câncer na criança, ele pode se desenvolver de forma mais rápida ou isso depende um pouco do tipo de tumor?
3: Geralmente, a nossa doença é mais rápida, porque as células mais jovens se dividem mais rapidamente. Então, isso assusta, porque o crescimento do tumor é mais rápido, mas por outro lado, tem um benefício no tratamento. A resposta às medicações é muito melhor, na grande maioria das vezes, na criança do que no adulto.
1: Sim. Dayana, conta um pouquinho como é que foi para vocês essa questão emocional, né? A doutora estava falando desse apoio psicológico para as famílias, porque a maternidade em si, ela já é um impacto grande, né? A paternidade também, mas a maternidade ainda é muito mais, né? A mulher fica muito mais vulnerável pelas questões hormonais e todo esse começo, esse início de vida é muito difícil. E receber um diagnóstico, né, de um câncer não é uma tarefa fácil, né, de se encarar. Como é que vocês tiveram um apoio emocional, psicológico? Como é que foi, assim, durante esse período?
4: É muito difícil, né? Eu costumo dizer que nenhuma mãe está preparada com o seu bebezinho no colo para ir na oncologia pediátrica, né? Eu sempre conto para a doutora Carla que a primeira vez que eu olhei lá no consultório oncologia pediátrica, parecia que era mentira, porque nenhuma mãe quer entrar ali com o filho. Então, eu falo que a gente se preocupa se eles vão ter febre, se eles vão ficar assadinhos, se eles vão ter um resfriado, ai, se ele chorar, o que que eu vou fazer? E eu estava aprendendo a ser mãe, né? Minha filha tinha 11 meses, então foi muito difícil.

0: foi que tomou a frente, que marcava as coisas, que, porque eu dizia, essa doutora Carla aí não sabe nada. Doutor Luiz não sabe nada. Vocês vão ver amanhã no exame, vai mostrar que ela não tem nada, eles estão errados. É, aí eu dizia, não, ela vai fazer uma sessão de quimioterapia, ela vai ficar curada. O tumor vai sumir, eu tenho certeza. Acho que era Deus me protegendo, né, naquele momento. Então eu fiquei bastante tempo assim, realmente dizendo que não, que aquilo ia ser resolvido rapidamente. Eu acho que eu não entendi no início a gravidade da doença. Não entendi ou não quis entender, porque a gente se protege também.
1: Com certeza.
0: E a minha prioridade sempre foi o bem-estar da minha filha. Então, na consulta, eu ficava brincando com ela, se ela chorava, eu queria distrair, eu nem prestava atenção direito no que os médicos falavam. Porque eu tentava fazer aquilo o mais lúdico possível para a Lu, ela era um bebezinho, eu não tinha ideia do que estava acontecendo. Então, sem dúvida, é muito difícil. Mas sempre tem que ter alguém com a cabeça fria, mais racional, que no meu caso foi o meu marido. Para não, a gente vai e ele me dizia, Dai, eles estão certos, já é o terceiro médico. A doutora Carla foi a terceira opinião que a gente ouviu, né? Então, mas hoje eu vejo também que é natural, assim. E imagino que a doutora Carla veja muito isso, né, no consultório. O momento do diagnóstico é muito difícil.
2: É muito difícil, né? Sim. E geralmente você tem a família, muitas vezes, não só o pai e a mãe. Você tem uma família junto. São crianças muito pequenas, né?
1: E às vezes outros cuidadores, até avós, né?
2: É,
1: não
2: então,
1: necessariamente, né?
2: E você precisa dar colo para a família, mas você precisa planejar e falar a importância da gente tratar, né? Então, é isso que a Daia falou. A gente tem muita tristeza na primeira consulta, muito choro, então a gente chora e agora, a partir de agora, a gente vai seguir esses passos, né? Porque a gente tem uma doença que não dá trégua, então a gente tem que conduzir. Eu falo que a gente é uma equipe, alguém tem que ser o maestro sempre, mas tem que ir todo mundo junto, não dá para deixar um para trás, né? Então tem que um cuidar do outro, a gente consegue entender na dinâmica familiar quem é mais emotivo, quem é menos, quem faz isso, quem faz o outro. O importante é a gente planejar e seguir, porque tem bastante coisa para fazer para essas crianças ficarem bem. Então a gente não pode se perder.
1: Sim.
2: Né?
1: E o tempo, ele é muito precioso, né? Em qualquer tratamento, mas no câncer, então mais ainda, né?
2: Exatamente, doutora? Isso.
1: Mas a Dai estava falando sobre essa dificuldade, essa negação. A gente vê isso muito em relatos de pacientes com câncer, né? Adultos mesmo, né?
2: Sim.
1: Então, com a criança, acho que ainda mais, a gente fica muito mais sensibilizado com, né, filhos, enfim. Eu acho que é quase como um processo de luto, né? Mas que aí precisa dessa rede para conseguir se erguer a tempo de poder seguir com o tratamento, né? E como é que é esse acompanhamento na prática, assim, doutora? Porque essa criança, quando ela chega e ela recebe esse diagnóstico, né? Feito esse diagnóstico, como é que é? Como é que são os próximos passos desse tratamento?
2: A gente tem vários exames que a gente faz, né? Que a gente fala de rastreamento, de estadiamento dessa doença. Então, é uma criança que precisa fazer uma ressonância de crânio e órbita, com anestesia, um exame de fundo de olho, que a gente examina os dois olhinhos, e aí faz o plano de tratamento. Esses primeiros 2 anos, ele é intensivo. Então, essa criança tem vários exames, tem sessões de quimioterapia, reavaliação do fundo de olho, tratamento local dessa doença. Então, a gente fala que esses 2 anos, e cada vez que a gente examina esse olho, a gente está vendo como se comportou esse tumor, sim ou não. Então, eu falo que não tem uma receita de bolo. Cada criança, cada olhinho, cada tumor é único. A gente sabe como tratar, mas a gente adapta, molda esse tratamento para cada criança, né? Mas os primeiros 2 anos que você está tratando intensivamente, são 2 anos intensos mesmo. E depois, a hora que essa criança termina o tratamento, a gente segue esse acompanhamento muito de perto também, por mais 2, 3 anos, que é o período que essa doença, em alguns casos, pode retornar, pode voltar.
1: Que é recidiva,
2: então,
1: né?
2: É. Então, na verdade, você

0: tem pelo menos 5 anos de muita atenção aí.
1: Para criança também é esse mesmo protocolo que a gente fala de, após o tratamento, acompanhar por 5 anos para
0: A
1: saber
0: gente
1: se
0: acompanha mais tempo,
1: mais
0: né?
1: tempo.
0: Porque depois dos 5 anos você vê efeitos colaterais de tratamento, alguma sequela. Então você acompanha essas crianças, acaba acompanhando por mais tempo. Mas a maior chance de retorno de recidiva dessa doença é nos primeiros 2 anos, quando a gente termina o tratamento.
1: Bom, Daiana, conta um pouco assim, como é que está sendo a repercussão da campanha, né? Eu confesso que eu até reparei bastante nesse fim de semana, em metrô, farmácia. Então, assim, acho que a informação ela está chegando em lugares em que as pessoas realmente frequentam. Eu acho que esse era o intuito de vocês, né? De chegar essa informação de uma forma direta e aonde as pessoas realmente estão, né? Onde elas frequentam de verdade, né?
2: A nossa ideia nesse ano foi tentar colocar os materiais da campanha no maior número possível de locais e diferentes públicos. Então a gente tenta colocar na mídia, nas rádios, com o apoio da Rádio Web. Esse apoio de vocês é muito importante pra gente. Meu pai ouve rádio o dia inteiro. Eu falei, ó, esse vai atingir lá os vovôs, as vovós. Então eu acho que a gente consegue chegar em mais lugares, né? A gente esse ano também teve uma alegria muito grande de contar com hospitais que quiseram fazer um dia de atendimento especial para as crianças. A gente já fazia aqui em São Paulo há 2 anos com o Hospital da Unifesp, e nesse ano, numa parceria com o CBO, a gente conseguiu 35 hospitais que fizeram de forma totalmente voluntária, médicos voluntários, estudantes de medicina, profissionais de saúde, um dia especial de atendimento só para atender criança. Então as crianças foram examinadas, as que tinham algum problema de visão receberam óculos, a gente conseguiu uma parceria para doar os óculos para as crianças, então, que tem
1: Que legal.
2: miopia, que tem astigmatismo, qualquer erro de refração. Então esse também era um desejo que a gente tinha, levar a informação. Mas sem informação, se a pessoa não tiver acesso a uma consulta com o oftalmologista, essa criança também vai ficar sem ser examinada.
1: Sim.
2: Então a gente pensou, a gente precisa também, de alguma forma, ter dias especiais de atendimento. Então, se você me perguntar aonde vocês querem chegar com essa campanha, nós temos vários sonhos, né, doutora Carla?
1: Muitos.
2: O primeiro é zerar as mortes de retinoblastoma no nosso país. É difícil? É. É possível? É. Né?
1: É.
2: Se todas as crianças chegarem com diagnóstico precoce, a gente consegue fazer um bom tratamento em todas elas. Mas as crianças precisam chegar. É possível a gente diminuir a perda de visão, diminuir a cegueira ou a baixa visão? Se a gente conseguir um diagnóstico precoce, a gente consegue tratar melhor essas crianças. Então nós temos muitos sonhos. Temos o sonho de que todo mundo tenha o oftalmologista na sua cidade, pelo SUS, no posto de saúde, temos esse sonho também. Então, a gente fica apontando os problemas para que a gente possa conseguir parcerias para conseguir resolver os problemas.
1: Sim, ter as
2: E o
1: políticas
2: primeiro
1: públicas,
2: é,
1: né, para
2: mas o
1: isso.
2: primeiro deles é criar a demanda. E a gente quer que a campanha crie essa demanda na população. Precisamos ter oftalmologista à disposição. Precisamos ter pediatra, porque o pediatra é o primeiro médico que pode diagnosticar essa criança. Mas a realidade no Brasil é que nós temos muitas cidades que a criança não é examinada por um pediatra, que não tem pediatra. Então a gente quer que essa informação chegue para os médicos de família, para os agentes de saúde, para as enfermeiras do posto de saúde.
1: Que é a atenção
2: Então,
1: primária ali, que é
2: atenção
1: onde as
2: primária,
1: pessoas têm o primeiro
2: porque se
1: contato,
2: você é
1: né?
2: enfermeira e está ouvindo a gente, você pode diagnosticar uma criança. Você pode perceber uma coisinha errada no olhinho. Se você trabalha no postinho de saúde, que você vê crianças o dia todo, uma professora na creche, todos nós podemos ser um agente de diagnóstico precoce dessa doença, se a gente ficar atento aos olhinhos das crianças.
1: Sim.
2: Então, falei, faltou algum sonho, doutora Carla?
0: A gente sempre tem. Acho que a ideia é essa mesmo. Todo ano tem uma inovação, mas porque a gente agrega parceiros, né? É impressionante. Quando você está fazendo bem, então você agrega pessoas boas também. Então, cada vez mais a gente utiliza todas as ferramentas que a gente tem de comunicação e vai agregando em locais diferentes, porque a gente tem que chegar em Manaus, pegar um barco e andar 6 horas para chegar numa comunidade. Então tem que chegar essa informação lá na comunidade.
1: Sim, considerar então, todas essas desigualdades que a gente tem.
2: Exatamente isso.
1: País,
2: então,
1: né?
2: Aí temos crianças indígenas com retinoblastoma, sim, que a doutora Carla já tratou aqui no GAAC. Então, assim, a doença ela chega em todos os lugares. A informação e o diagnóstico precoce precisa chegar.
1: E o acesso ao tratamento e tudo isso, né?
2: E uma coisa importante, se você me permite pontuar, é que todos esses parceiros que eu te falei, e todas as pessoas que trabalham na campanha, trabalham de forma voluntária. Então, assim, é muito impressionante a corrente de amor que se formou nesses 4 anos da campanha. Então, a gente tem, assim, médicos, estudantes de medicina, que é uma força muito poderosa. Porque se o estudante de medicina sair da faculdade já sabendo fazer o diagnóstico dessa doença, a gente vai ter muito mais chance de pegar essa doença. Você entende como é importante a gente conversar com os estudantes de medicina? A gente, por meio das entidades médicas, faz um trabalho continuado de educação médica. Porque mesmo o médico formado, muitas vezes ele se formou alguns anos, na época dele não falava de retinoblastoma na faculdade. Então a gente tem que... Porque é muita coisa para você olhar numa criança. São muitas doenças, muitos órgãos para olhar. Então você ficar relembrando aos médicos... Ó, existe essa doença. A gente fez um trabalho muito bacana de entregar o nosso material para pediatras em todo o Brasil. O Conselho Federal de Medicina mandou a nossa cartilha para todos os médicos do Brasil por e-mail. Então, médicos, abram o nosso e-mail, leiam a nossa cartilha. É o pedido que a gente faz, assim. Mas é muito bonita essa corrente do bem que fez. Para você ter uma ideia, as agências que desenvolvem o nosso material, a cartilha, os nossos comerciais de televisão, de cinema, trabalham de forma voluntária, a agência que nos ajuda a desenvolver os eventos. Então, assim, eu já nem sei mais, doutora Carla, mas são 2.000 pessoas, será? O mais já.
0: Eu acho que mais
2: o Brasil. Porque pensa, foram 90 eventos. Estão 90, sendo, né? Que vai a campanha segue até dia 12 de outubro. Uhum. Então, vão ser 90 eventos em todo o Brasil, até o final da campanha. Mais televisão, rádios, cinema, as telas. Então.
0: É muita gente envolvida.
2: É muita gente envolvida, sim, e todos fazendo um trabalho voluntário, de coração, em prol das nossas crianças. Então, isso é muito bonito. Isso é uma coisa que nos emociona muito, que nos deixa muito felizes.
1: Legal. E, Dayana, como é que tá a Lua hoje, assim, né? Como é que é a rotina dela? Eu acho que isso é uma dúvida que as pessoas têm, né? E feito esse tratamento e tudo. Como é que ela tá, assim, hoje?
2: Tá sapeca, levada da breca, como ela disse.
1: Ela tá com 4 anos?
2: Vai fazer cinco anos agora, em outubro. Ela tá ótima. A gente segue em acompanhamento, como a doutora Carla explicou. Os primeiros anos da criança requerem um tratamento... bastante rigoroso, então a gente faz certinho todo o acompanhamento dos exames dela, mas ela tá ótima, sapeca, indo na escola, dentro do possível. Claro que sempre uma criança que passa por um tratamento como esse, são muitas idas ao hospital, muitos exames, e é importante que os pais saibam que no câncer de um bebezinho, de uma criança tão pequena, muitos exames são com anestesia geral, porque a criança não fica parada. Então a criança tem que fazer jejum, e vocês sabem como é difícil deixar uma criança de
1: desafiador,
2: jejum.
1: Muito.
2: Anestesia, depois dá enjoo. Então, ele é um tratamento delicado para a criança também, para a família e para a criança. Então, dentro do possível, a gente tenta fazer com que ela tenha a vida mais normal possível, brinque, aproveite, festinha. É um resfriado atrás do outro. Viu? Hoje mesmo, ela não foi na escola porque tá com dor de garganta e nariz escorrendo.
1: Nossa,
2: e provavelmente
1: nessa época do
2: a mamãe
1: ano, é
2: vai
1: difícil,
2: pegar,
1: né?
2: Também, que eu já comecei a espirrar hoje. Então...
1: Não, é isso.
2: Mas é tão
1: parte.
2: Bom lidar com esses problemas, né? Gripe, resfriado,
1: do dia a dia. Depois do que vocês passaram, eu acho que isso fica tão, tão menor, né? Assim, essas coisas corriqueiras do dia a dia, que a gente acaba desabafando mesmo, né? Como pai, como mãe, enfim, como cuidadores.
2: Ah, mas pra qualquer mãe, uma febrezinha já é o fim do mundo,
1: já,
2: né?
1: Já realmente é. Mas acho que muda esse olhar, né? O que foi mais difícil pra você? O que você acha que mudou mais na sua vida depois dessa experiência?
2: Carol, com certeza o que mais mudou foi valorizar cada minuto ao lado da Lua. Então, por exemplo, coisas que talvez para qualquer mãe sejam muito simples, como levar a criança na escola, para mim é uma grande emoção. Porque quando a Lua ia entrar na escola, a gente teve uma recidiva e teve que voltar para a químio, então eu não pude levá-la na escola no momento que seria. Então eu vou assim, feliz da vida levar minha filha para a escola. Sabe, eu quando vejo a casa toda bagunçada de brinquedo e a janela toda colada de adesivo, inicialmente eu vou pensar, não, mas meu Deus, essa casa tá uma bagunça. Aí depois eu agradeço a Deus e digo muito obrigada.
1: Sim.
2: Porque eu podia não estar vivendo isso. Então eu acho que essa lição que a vida me trouxe é de valorize cada minuto. Porque cada minuto ao lado do seu filho é muito precioso. Então, uma coisa muito pequena, por exemplo, o dia que a Lua conheceu o Papai Noel. Vocês não imaginam o que esta mãe chorou no shopping de emoção com a criança conhecendo o Papai Noel. Porque para mim foi uma coisa assim maravilhosa. Porque eu fui uma grávida de pandemia. A Lua nasceu, nós ainda estávamos na pandemia. Quando começou a ter a vacina, que a gente ia começar a retomar a vida, veio o diagnóstico. Então nós ficamos em isolamento mais quase 2 anos durante todo o tratamento. Então quando a Lua pôde ir num parquinho, ir num shopping, numa festinha infantil, aquilo era um grande acontecimento nas nossas vidas.
1: Sim.
2: Então foi um aprendizado muito bonito, assim. Todos os dias eu agradeço muito a Deus por cada minuto que a gente vive, cada alegria.
1: Todos os momentos têm que ser celebrados,
2: são muito,
1: né?
2: Preciosos. É, eu acho que esse foi o... E sabe um aprendizado muito bonito para mim também? Foi o da paciência. Porque uma doença grave como essa, e imagino que muitas outras doenças graves, elas requerem um tempo de tratamento, né? Então você faz uma sessão de quimioterapia e você tem que aprender a esperar 3-4 semanas para saber se o tumor vai responder àquele remédio. E não há nada que você possa fazer, né, doutora, que eu tô falando certo?
0: Certíssimo.
2: Nesse período, para acelerar o processo. Então eu digo que você tem que ter a sua fé, para quem tem fé e acredita, confiar nos médicos e esperar. E eu sempre fui uma pessoa muito imediatista, muito perfeccionista, muito estressada, muito sempre atarefada, controladora ao máximo, assim, eu não suporto uma vírgula fora do lugar. E foi uma bela lição da vida, que a gente controla muito poucas coisas na nossa vida e que a gente precisa de paciência. É, eu brinco que eu aprendi sobre o tempo das coisas.
1: Sim.
2: E esse também foi um aprendizado muito importante para mim.
0: Eu acho que a gente, quem passa por isso e a gente que trabalha com isso, você aprende a valorizar. Então, você muda o que é importante. E a gente precisa priorizar algumas coisas, né? E o que eu falo é que acho que a gente precisa viver todos os dias. A gente tem uma expectativa sempre de coisas muito grandes, de um futuro. Não,
1: e não aproveita o presente.
0: E não aproveita, né? Hoje. Então não aproveita esse momento que você está aqui agora, né? O levar a filha na escola. Então, o sorriso que dá, o machucado que ralou o joelho. Então a gente aprende, acho que. E a gente precisa viver algumas coisas, talvez para a gente se sentir melhor, para a gente aprender a valorizar o que é importante mesmo, né?
1: Sim.
0: Mas acho que todos os dias é... E trabalhar muito, porque é o que a gente faz nessa campanha há 4 anos, né?
1: Um envolvimento muito grande.
0: Exatamente,
1: né?
0: A hora que você acha, eu cheguei e atingi, de jeito nenhum, a gente nem... Falta muito ainda, então tem bastante coisa para fazer aí pela frente. E eu acho que esse tipo de oportunidade, esse a gente conversar com a doença, esse espaço que vocês dão pra gente, é muito importante, né?
2: A gente teve um impacto, Carol, de 150 milhões de pessoas impactadas com as ações da campanha até agora. E mesmo assim, a gente ainda tem casos chegando muito graves. Tanto no GRAAC, que é onde a doutora Carla trabalha, uhum, como nos outros centros de referência pelo Brasil. Então, a gente precisa ampliar essa campanha. A gente precisa continuar batendo nessa tecla. Porque mesmo assim, tem uma família que não sabe da doença e essa criança está chegando com uma doença avançada, com uma doença extraocular, que é quando o retinoblastoma sai do olho, né? Então, assim, a gente precisa continuar fazendo esse trabalho. Porque por mais que pareça, ai, todo mundo já ouviu falar da campanha de olho nos olhinhos. Não é verdade. Ainda tem casos chegando grave. E a gente não vai sossegar até que os casos não comecem a chegar mais cedo, até que a gente comece a tratar as crianças mais cedo. Esse é o nosso objetivo.
1: Sim. E vira um sinal de alerta, como vocês estavam falando, para o retinoblastoma, mas também para as outras doenças, né? Que você começar a observar mais o olho e são tantas outras doenças que também podem estar ali, né? Como a Daina falou, pode ter o retinoblastoma. Ele é um pouco menos frequente, mas é muito grave. Mas a gente tem outras doenças também, né, doutora?
0: Então a gente tem uma campanha que chama de Olhos nos Olhinhos. E aí, quando você começou a trabalhar com essa campanha, a gente falava muito do retinoblastoma. E agora a gente tem uma campanha de saúde ocular na criança, né? Porque a quantidade de criança que começa a ter acesso a isso com as outras doenças, a gente esse ano aprendeu que inúmeras crianças com 5, 6 anos de idade nunca tinham passado no oftalmologista. E a campanha, junto com todo o trabalho voluntário que está por trás, leva a isso, né? Claro. Esse acesso à saúde ocular.
2: Olha que dado interessante. A gente teve um atendimento a semana passada, na Santa Casa de São Paulo, em que foram atendidas 80 crianças. 20% delas saíram de lá com o óculos de grau. O que que isso quer dizer? 20% é muito. 20% dessas crianças estavam já com 5, 6 anos e nunca tinham usado um óculos, sendo que elas tinham graus de miopia, astigmatismo, hipermetropia, o olhinho preguiçoso, precisavam de algum tratamento. Se a gente tem essa pequena amostra em um atendimento com só 80 crianças, vamos expandir isso para o tamanho que é o nosso país. Dá para você imaginar, será que a gente tem 20% das crianças precisando usar óculos e que não estão tendo acesso? Então o problema é muito grande. Então eu acho que a campanha desse ano nos mostrou uma necessidade de ampliar o serviço de oftalmologia, das pessoas terem acesso, da gente ter acesso a óculos ou com baixo preço por meio de doação, porque com certeza nós temos muitas crianças por aí que não estão tendo o desenvolvimento que poderiam ter, que não estão tendo o ritmo de aprendizado, exato, na escola que poderiam ter, e desenvolvimento neuropsicossocial global, porque tem problemas de visão. E assim, óbvio, eu não sou médica, não sou oftalmologista, doutora Carla pode explicar melhor que eu, mas o que eu já aprendi nesses 4 anos entrevistando médicos e conversando com médicos é que se você não der para essa criança, no momento certo, numa janela de oportunidade correta, o óculos ou o tratamento necessário, a possibilidade dela ficar cega ou de ter baixa visão é maior. Então a gente precisa cuidar dessas crianças o quanto antes para não prejudicar o resto da vida que elas têm pela frente por um problema de baixa visão ou até de cegueira.
1: Sem dúvida, né? Bom, queria agradecer muito a presença de vocês, bate-papo muito bom, muito importante de conscientização. Queria só que a gente deixasse um recado final, né, a doutora e a Daiana falassem, quiser deixar as redes sociais também, a gente vai deixar na descrição do episódio, mas aquele recado final.
0: A gente tem, acho que o nosso sonho é exatamente esse, que a gente quer melhorar a saúde ocular no país, mas eu defendo muito o retinoblastoma. Então, o nosso sonho é não ter diagnóstico tardio, é que nenhuma criança morra no país por falta de tratamento ou diagnóstico tardio dessa doença. Porque a gente tem muita coisa para fazer e é uma doença que a gente cura, apesar de ser um câncer, que a gente cura mais de 90% dessas crianças. Então, a gente precisa, pelo menos, fazer o diagnóstico e oferecer um tratamento para essas crianças no país.
1: Perfeito.
2: Eu queria dizer para vocês que o tratamento do retinoblastoma, ele é pelo SUS, ele é gratuito. É a mesma qualidade de tratamento que a minha filha teve acesso, as crianças podem ter nos centros de referência. Então é muito importante que as pessoas acreditem que os seus filhos podem ter um tratamento digno, igual aos melhores que existem no mundo, só que a criança precisa chegar. Se essa criança não chegar, não adianta de nada a gente ter aqui no Brasil o melhor tratamento do mundo. E isso é um orgulho para o nosso país. A quimioterapia intra-arterial, que é um tipo de quimioterapia super avançada, que consegue curar as nossas crianças, está disponível no Brasil. A gente tem essa tecnologia que é incrível, mas as crianças precisam chegar. Então, o nosso apelo, o nosso pedido para todo mundo que está nos ouvindo ou nos assistindo é: fiquem de olho nos olhinhos, peçam para o pediatra examinar os olhinhos dos seus filhos desde pequenininho, cobra o teste do reflexo vermelho e fica de olho. Se você perceber qualquer sintoma desses que a gente percebeu, um olhinho tortinho, um olhinho com movimento esquisito, qualquer coisa, não espera a criança te falar, porque ela é pequena, ela não vai saber falar. Procura o postinho de saúde, procura um médico da família, se não tiver pediatra, na sua cidade. Mas não deixa essa criança ficar sem tratamento. E se alguém está assistindo a gente e está com suspeita de retinoblastoma na sua criança, manda um e-mail para a gente. É ajuda@deolhonosolinhos.org, que é o e-mail da nossa ONG. É no nosso site, tem todas as informações. É deolhonosolinhos.org e a gente está à disposição para auxiliar. Infelizmente, a gente não consegue auxiliar todos os casos de doenças oculares, mas nos casos de retinoblastoma, a gente consegue ajudar essas famílias a conseguir um diagnóstico mais rápido possível e começar o tratamento mais rápido possível. Então, contem com a gente. E, Carol, muito obrigada por essa oportunidade, é muito importante para a gente.
1: Eu que agradeço a presença de vocês, informação importante. Eu acho que, né, para mim foi muito importante, com certeza para muita gente, né, pessoas que convivem com crianças. Eu acho que realmente o recado está dado e a gente espera que a campanha ela vá cada vez mais atingindo as pessoas de uma forma consciente, né? Que mude esse comportamento e as crianças possam ter mais acesso. Eu que agradeço a presença de vocês. Muito obrigada.
2: Obrigada, Carol.
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10: 8h52.
11: Olá, está começando o AKERT Notícias desta segunda-feira. Eu sou a Marilis Pequeno e nesta edição vamos apresentar um balanço das eleições 2026. Confira os destaques.
12: Jorginho Melo é reeleito no primeiro turno. Governador conquistou vitória com ampla vantagem nos votos.
13: Balanço final detalha 255 ocorrências com urnas em Santa Catarina. TRE considerou o pleito bem-sucedido.
14: Polícia Militar registra 176 ocorrências nas eleições de 2026 em Santa Catarina. Balanço aponta 20 detenções e casos sem maior gravidade.
15: Eleições presidenciais vão ao segundo turno em 2026. Flávio Bolsonaro soma 47% dos votos válidos na primeira votação e Luiz Inácio Lula da Silva recebe 45% das preferências.
13: Carol Detone e Carlos Bolsonaro fazem dobradinha e se elegem ao Senado por Santa Catarina. Dupla do PL venceu eleição com ampla vantagem sobre competidores.
16: Produção de petróleo no Brasil bate recorde pelo terceiro mês consecutivo e chega a mais de 4 milhões de barris por dia em agosto.
17: Segunda-feira de tempo instável, com céu nublado, chuva irregular e risco de temporais isolados em Santa Catarina.
18: Está formada a maior rede de emissoras de rádio de Santa Catarina. O primeiro turno das eleições 2026 terminou sem definição na disputa à presidência da República. Os detalhes na reportagem de Cadu Reis.
19: Olá, Marílis. Um abraço a você e aos ouvintes. O senador Flávio Bolsonaro, do Partido Liberal, e o candidato à reeleição, presidente Luiz Inácio Lula da Silva, da Federação Brasil da Esperança, seguem para o segundo turno. Flávio recebeu mais de 56 milhões de votos, cerca de 47% da votação válida total, enquanto Lula acumulou mais de 53 milhões e 800 mil votos, cerca de 45%. Líder na preferência do eleitorado no primeiro turno, o candidato Flávio Bolsonaro celebrou o resultado em fala a apoiadores e à imprensa, que foi acompanhada pela rede de notícias Acaerte aqui em Brasília.
20: Estou muito feliz com o resultado que eu assisti agora. 56 milhões de brasileiras e brasileiros me dando votos de confiança. Eu não poderia estar mais realizado de saber identificar que o Brasil quer mudança. Essa é a leitura do que aconteceu hoje. O Brasil quer mudança.
19: O candidato à reeleição, presidente Luiz Inácio Lula da Silva, repercutiu o resultado em fala após a apuração em São Paulo. Ele afirma manter a confiança para o segundo turno.
21: A gente submete ao veredito popular. E essa eleição de hoje mostrou o seguinte: o jogo está sendo jogado. Houve a primeira etapa. E eu e o Alckmin queremos dizer para vocês: nós vamos ganhar essas eleições. Estaremos na rua para que a gente possa derrotar o negacionismo desse país.
19: O segundo turno das eleições presidenciais ocorre no próximo dia 25 de outubro.
18: O governador Jorginho Melo venceu a eleição para o governo do estado. Com isso, seu mandato agora vai até 2030. Carol Denardi traz mais informações.
22: O governador Jorginho Melo conquistou a reeleição no primeiro turno com quase 69% dos votos válidos em Santa Catarina. Em segundo lugar, ficou Gelson Merizio com 668.021 votos. João Rodrigues ficou em terceiro com 569.263 votos. Melo acompanhou a apuração em um comitê partidário no Jardim Atlântico em Florianópolis. Após a confirmação da vitória, o governador destacou:
23: eu sou um homem comum, mas focado no trabalho. Eu sempre digo que é época de campanha, para mim é época de colheita. E a colheita deu boa. Eu quero agradecer, vou agradecer depois daquele Timão que está lá atrás, está entupido de gente. Agradecer esse pessoal que está aqui na minha retaguarda e depois vou agradecer todos lá. Pelo trabalho que cada um fez, dedicação, não tem dia, não tem hora. A campanha é uma coisa muito trabalhosa. Mesmo você tendo feito um bom governo, um bom trabalho, mas mesmo assim ela é trabalhosa. Porque não adianta se você não tiver entrega, e eu desde o primeiro dia, eu sempre disse, eu quero poder ter chance de mostrar um pouco do que a gente realizou em todas as obras, em todos os serviços de Santa Catarina, que são muito melhor na educação, na saúde, na infraestrutura, na segurança pública, na captação de novos investimentos e por aí afora.
22: Ao todo, Jorginho Melo recebeu um total de 2.942.386 votos.
18: Na corrida ao Senado, os candidatos Carol Detone e Carlos Bolsonaro foram eleitos com boa vantagem de votos. Arthur Westphalen traz as informações.
13: Os candidatos Carol Detone e Carlos Bolsonaro foram eleitos ao Senado por Santa Catarina. Ambos são do Partido Liberal. Detone fez 2.694.918 votos e foi a candidata mais votada. Já Bolsonaro fez 2.041.840. Carol Detone agradeceu os votos e comemorou sua eleição.
0: É uma honra muito grande ser a primeira mulher de direita eleita por Santa Catarina, a primeira mulher do Oeste e bater recorde de votação de 2,5 milhões de votos. Eu realmente não tenho nem palavras para agradecer a confiança dos catarinenses, mas agora, compromisso renovado, lutaremos dia após dia para poder fazer com que Santa Catarina seja mais respeitada lá em Brasília e que estejamos juntos na tomada de decisões, sobretudo para que mais recursos dos catarinenses fiquem aqui para resolver os problemas de Santa Catarina.
13: Carlos Bolsonaro também agradeceu sua equipe e ao partido. O ex-vereador do Rio de Janeiro afirmou ter uma longa conexão com Santa Catarina.
1: Desde o primeiro momento que eu pisei aqui em Santa Catarina, faz mais ou menos uns 10 anos, eu sempre estive por perto, sempre andei de Santa Catarina, sempre ajudei a eleger parlamentares de Santa Catarina, sempre foi da minha índole ajudar os outros e não procurar muito aparecer.
18: O Arthur continua com a gente porque agora ele traz o balanço final do TRE deste primeiro turno.
13: O primeiro turno das eleições terminou com 255 ocorrências, foram menos de 1% das urnas. O Tribunal Regional Eleitoral de Santa Catarina considerou a eleição um sucesso. A apuração foi concluída por volta das 10 horas da noite e confirmou o resultado para todos os cargos em disputa. O presidente do TRESC, o desembargador Carlos Alberto da Silva, celebrou a baixa quantidade de ocorrências.
2: A votação no dia de hoje transcorreu na mais absoluta tranquilidade, ainda que tenham sido registradas filas em alguns locais de votação, o que já era previsto em razão do número de cargos em disputa. No aspecto técnico, não houve a substituição de urna eletrônica por votação em cédula de papel. Isso significa que em Santa Catarina a votação foi 100% eletrônica. Ao longo do dia, foram registradas 274 ocorrências com urnas eletrônicas, sendo 106 com substituição por urnas de contingência, o que também é normal, e que corresponde a apenas 0,6% das mais de 17 mil urnas que eu mencionei há pouco.
13: Ao todo, 4.634.550 catarinenses foram às urnas neste domingo.
18: A Polícia Militar de Santa Catarina divulgou o balanço das ocorrências registradas durante as eleições 2026. A reportagem é de Bárbara Amaral.
14: Olá, Marilis, e olá, ouvinte que acompanha o AKERT Notícias. A Polícia Militar registrou 176 ocorrências relacionadas ao processo eleitoral em Santa Catarina. Do total, 38 envolveram eleitores, com 18 detenções. Também foram contabilizadas 6 ocorrências envolvendo candidatos, sem detenções, e 5 envolvendo colaboradores da Justiça, com 2 pessoas detidas. Não houve registros envolvendo crianças ou adolescentes. Entre as principais situações atendidas pelas equipes estão propaganda eleitoral irregular, boca de urna, abordagem irregular de eleitores, corrupção eleitoral e materiais de campanha em vias públicas. Segundo a corporação, os casos não apresentaram maior gravidade. O comandante-geral da Polícia Militar de Santa Catarina, Coronel Emerson Fernandes, destacou que boa parte das ocorrências esteve ligada à propaganda irregular.
3: A grande maioria dessas ocorrências, quase metade do total, elas recaem sobre propaganda irregular, ocorrências de baixo impacto, de baixa gravidade, ocorrências que sequer determinam alguma que seja inusitada, alguma que seja mais grave ou inédita nesse pleito.
14: Ao todo, o balanço registra 20 detenções. A Polícia Militar manteve equipes mobilizadas em todas as regiões do estado, com policiamento preventivo, atendimento de ocorrências e apoio à Justiça Eleitoral. Mesmo com os 176 registros, a avaliação da corporação é de que o primeiro turno foi tranquilo na área da segurança pública. Volto com você aí no estúdio, Amarilis.
18: Obrigada, Bárbara. E agora eu vou falar sobre os deputados. Santa Catarina definiu os 16 deputados federais que vão representar o estado na Câmara dos Deputados e os 40 deputados estaduais que vão ocupar as cadeiras da Assembleia Legislativa a partir de 2027. A totalização chegou a 100% das urnas. Na votação para a Câmara dos Deputados, Júlia Zanatta, do PL, recebeu 560.223 votos. Ana Paula Lima, do PT, somou 201.377, enquanto o professor Pedro Xay, também do PT, recebeu 164.373 1.389 votos. Os três estão entre os nomes eleitos para a bancada catarinense na Câmara Federal. Já na disputa pelas cadeiras da Assembleia Legislativa de Santa Catarina, Ana Campagnolo, do PL, recebeu 387.523 votos. Luciane Carminati, do PT, teve 124.590. E Sérgio Guimarães, do União Brasil, recebeu 87.761 votos. A nova composição da LESC terá 40 parlamentares. Vale lembrar que as eleições para deputado federal e estadual seguem o sistema proporcional. Por isso, a definição das vagas leva em conta não apenas a votação individual dos candidatos, mas também os votos recebidos pelos partidos e federações. Quem quiser conferir todos os deputados federais e estaduais eleitos por Santa Catarina, além da votação de cada candidato, pode acessar o portal Resultados do Tribunal Superior Eleitoral. A plataforma oficial permite consultar os números por estado, município e cargo.
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18: 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A produção de petróleo no Brasil atingiu um novo recorde em agosto e chegou a 4.615.000 barris por dia, segundo a Agência Nacional do Petróleo, Gás Natural e Biocombustíveis. O repórter Marco Aurélio Gomes traz mais informações para a gente.
6: Isso, Amarilis. Segundo a Agência Nacional do Petróleo, Gás Natural e Biocombustíveis, o Brasil produziu 4.615.000 barris de petróleo por dia no mês de agosto. O volume representa um aumento de 2,6% em relação a julho e de 18,4% na comparação com agosto do ano passado. Esse resultado superou o recorde anterior, que era de 4.498.000 barris por dia, registrado no mês de julho. O crescimento é sustentado principalmente pelos grandes campos do pré-sal, especialmente Búzios e Mero, na Bacia de Santos. E não foi só o petróleo que bateu o recorde, a produção de gás natural também, e chegou a 220.550.000 metros cúbicos por dia em agosto. O resultado representou um crescimento de 2,6% em relação ao mês de julho e de 16,8% na comparação anual.
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18: E agora vamos conferir como fica a previsão do tempo para esta segunda-feira com Daniele Lima.
8: Olá, Marilis e ouvintes. Nessa segunda-feira o tempo será instável, com céu encoberto a nublado e pancadas de chuva irregulares em Santa Catarina. Isso devido a um cavado, uma área alongada de baixa pressão, que também provoca o risco de temporais isolados, com chuva intensa em curto período, raios, rajadas de vento e eventual granizo. O vento sopra de sul no litoral, com rajadas no litoral norte e Florianópolis, e de nordeste a norte no interior, também com rajadas. As temperaturas diminuem em boa parte do estado, com máximas abaixo dos 20 graus. No Grande Oeste, ficam entre 18 e 20 graus, e dos planaltos ao litoral, entre 15 e 18 graus. Na terça-feira, segue a chance de chuva isolada, mas as instabilidades diminuem ao longo do dia. A tendência é de uma semana instável. Ocorre em períodos de sol, no Grande Oeste, e maior nebulosidade do litoral aos planaltos, mas a chuva será frequente. Entre quinta e sexta-feira, a formação de uma nova frente fria pode trazer novos episódios de temporais. Por isso, é importante acompanhar as atualizações da previsão. Mesmo com tempo instável, que não falte bom humor e energia positiva na sua semana. Até breve!
18: Chegamos ao fim do Acaerte Notícias. Muito obrigada pela companhia. Que tenhamos uma excelente semana. Um abraço para você e até amanhã.
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1: Nove e oito. 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

Este é o Giro de Notícias. Eu sou Diego Brião e estes são os destaques do momento. O primeiro turno das eleições gerais de 2026 terminou com vitória do candidato Flávio Bolsonaro do Partido Liberal, PL, na disputa pela presidência da República. Ele foi votado por mais de 56 milhões de pessoas e terminou esta etapa do pleito com 47,03% da preferência do eleitorado. Flávio Bolsonaro disputará a presidência no segundo turno com Luiz Inácio Lula da Silva, do Partido dos Trabalhadores, PT. Lula foi a opção de 45,16% dos eleitores. Ele somou mais de 53 milhões de votos. Mais de 2 milhões e 200 mil votos separaram os dois candidatos que vão disputar o principal cargo da política nacional no próximo dia 25. No Senado, o PL foi o partido que mais elegeu representantes. Das 54 cadeiras em disputa, 19 foram conquistadas por políticos vinculados a esta sigla. O Movimento Democrático Brasileiro, MDB, ficou em segundo neste ranking com 7 eleitos. O PT, com 6, obteve o terceiro melhor desempenho. Nas disputas estaduais, nos 26 estados e no Distrito Federal, o PL foi o partido que mais elegeu governadores. Foram 5 ao todo. São eles: Paraná, Rio Grande do Sul, Rondônia, Roraima e Santa Catarina. As outras siglas

0: entre o Bolsonaro e Lula, 7 estados terão a realização de segundo turno. São eles: Acre, Amazonas, Distrito Federal, Espírito Santo, Rio de Janeiro, Rio Grande do Norte e Tocantins. O Giro de Notícias é uma produção Agência Rádio Web. Texto, apresentação e edição, Diego Abrião.
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2: Bom dia. Nessa segunda-feira, o tempo será instável, com céu encoberto, nublado e pancadas de chuva irregulares em Santa Catarina. Isso devido a um cavado, uma área alongada de baixa pressão, que também provoca o risco de temporais isolados, com chuva intensa em curto período, raios, rajadas de vento e eventual granizo. O vento sopra de sul no litoral, com rajadas no litoral norte e Florianópolis, e de nordeste a norte no interior, também com rajadas. As temperaturas diminuem em boa parte do estado, com máximas abaixo dos 20 graus. No Grande Oeste, ficam entre 18 e 20 graus, e dos planaltos ao litoral, entre 15 e 18 graus. Na terça-feira, segue a chance de chuva isolada, mas as instabilidades diminuem ao longo do dia. A tendência é de uma semana instável. Ocorre em períodos de sol, no Grande Oeste, e maior nebulosidade do litoral aos planaltos, mas a chuva será frequente. Entre quinta e sexta-feira, a formação de uma nova frente fria pode trazer novos episódios de temporais. Por isso, é importante acompanhar as atualizações da previsão. Mesmo com tempo instável, que não falte bom humor e energia positiva nessa semana. Até breve! Com informações do tempo, meteorologista Daniele Lima, de Florianópolis, para a Rede de Notícias Acaerte.
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5: 9:27. 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
1: Pesquisa de endividamento e inadimplência do consumidor, divulgada pela Confederação Nacional do Comércio de Bens e Serviços e Turismo, mostrou que 82% das famílias brasileiras tinham dívidas a vencer em agosto de 2026, patamar recorde pelo sétimo mês consecutivo. Entre as famílias com renda de até 3 salários mínimos, o endividamento chegou a 85% e a inadimplência subiu para quase 40%, avanço registrado entre todas as faixas de renda. Silvana Pugedo, especialista em gestão administrativa financeira e diretora de relações institucionais no CRAMG, Conselho Regional de Administração de Minas Gerais, fala sobre como o medo de não conseguir pagar as contas pode afetar o desempenho de uma pessoa no trabalho e destaca por que falar de saúde financeira também passou a ser importante na organização.
2: Não dá mais para fingir que a gente separa o CPF do CNPJ. Se a vida financeira vai mal, a saúde mental vai junto. O estresse financeiro gera uma ansiedade crônica. No trabalho, isso se traduz naquela sensação de cabeça longe. A pessoa comete mais erros bobos, perde prazos, fica irritada com a facilidade e a produtividade despenca. E sobra pouca energia mental para focar no serviço. Mas hoje a gente entende que um boleto atrasado tira tanto o sono de um trabalhador quanto uma cobrança por metas. Falar de dinheiro em um ambiente corporativo virou uma questão de saúde pública e de cuidado com a pessoa.
1: O levantamento também aponta que 19% das famílias comprometem mais da metade da renda com dívidas e que o tempo médio de atraso das contas subiu para 65 dias. A parcela que declara não ter condições de pagar o que está em atraso chegou a quase 13%, o maior nível desde fevereiro. A especialista em gestão administrativa financeira ressalta o que as empresas podem fazer para acolher o trabalhador sem transformar a vida financeira dele em exposição ou constrangimento na organização.
2: Ela pode oferecer programas gerais de educação financeira para todos os trabalhadores, consultas confidenciais com especialistas ou psicólogos via benefício corporativo e parcerias com cooperativas de crédito que ofereçam empréstimos com juros bem mais baixos para quitar dívidas caras. Quando a solução está disponível para todos de forma anônima, o funcionário busca ajuda sem medo de ser julgado ou demitido. A dívida afeta a mente afeta o trabalho e o trabalho afetado piora a dívida. Se ela perde o emprego, a renda zera e as dívidas explodem de vez. Por isso que interromper esse ciclo logo no começo é fundamental.
1: Com a NR1 e a obrigatoriedade de gestão de riscos psicossociais, fatores externos que afetam o desempenho e o clima no trabalho passaram a integrar a análise das organizações. Agência Rádio Web, produção e reportagem, Priscila Mendes.
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6: 9h42. 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

0: Olá, bom dia. Estes são os destaques desta segunda-feira, 5 de outubro. Um incêndio atingiu, na manhã desta segunda-feira, um galpão de uma empresa de materiais hospitalares em Blumenau. Os bombeiros foram acionados por volta das 5:30 da manhã e pelo menos 6 caminhões participaram do combate às chamas. O incêndio foi controlado por volta das 7:30 e seguiu com rescaldo pelos bombeiros. O trânsito chegou a ser bloqueado nas proximidades e foi liberado perto das 7 horas da manhã. No cenário político, a Assembleia Legislativa de Santa Catarina terá renovação de 35% das cadeiras. Dos 40 eleitos, 26 foram reeleitos, 11 assumem o primeiro mandato e 3 retornam à casa. Já na bancada federal, 9 dos 16 parlamentares conseguiram a reeleição. Com isso, 7 cadeiras serão ocupadas por novos representantes.
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6: 9:56.

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1: Paris, 5 de outubro de 2026. Vamos aos destaques do noticiário internacional desta segunda-feira. O Prêmio Nobel de Medicina de 2026 foi concedido nesta segunda-feira ao americano Karl Deisselhoth e aos alemães Peter Hegmann e Georg Nagel. O trio foi premiado pelas descobertas e avanços relacionados aos canais iônicos ativados pela luz e à optogenética. Esse método permite demonstrar como as células nervosas moldam as memórias, as emoções e os comportamentos no cérebro, anunciou o Comitê Nobel. O anúncio foi feito em Estocolmo, marcando a abertura da temporada dos prêmios de 2026. Até 12 de outubro, os vencedores dos outros 5 prêmios Nobel, Física, Química, Literatura, Paz e Economia, serão anunciados diariamente. Primeiro-ministro espanhol Pedro Sánchez convoca eleições antecipadas para 29 de novembro. O anúncio surpresa foi feito na manhã desta segunda-feira, 3 dias depois da rejeição no Congresso das medidas do governo destinadas a enfrentar a crise da moradia na Espanha. As próximas eleições legislativas no país estavam inicialmente previstas para meados de 2027. O líder socialista no poder desde 2018 espera conquistar nas urnas uma maioria parlamentar mais ampla e progressista para implementar suas reformas. Centenas de manifestantes estão acampados há mais de uma semana no centro de Madrid contra a especulação imobiliária e em defesa do direito a uma moradia digna na Espanha. A imprensa francesa repercute nesta segunda-feira em peso o resultado da eleição brasileira desse domingo. Todas as matérias destacam a vantagem surpresa de Flávio Bolsonaro no primeiro turno. O senador do PL superou o presidente Lula por 2 pontos. Ele obteve 47,6% dos votos, 0,06% dos votos, contra 45,12% do petista. Em sua primeira candidatura presidencial, o filho do ex-presidente de extrema-direita esteve muito perto de uma vitória já no primeiro turno, aponta Libération. Para o Le Monde, Lula pagou o preço do descontentamento dos eleitores. O resultado confirma que o bolsonarismo continua forte no Brasil e a vantagem de Flávio Bolsonaro nas urnas foi um choque para o campo progressista brasileiro. Lula tem 3 semanas para tentar reverter a desvantagem. A tarefa é considerada difícil por analistas. Os Estados Unidos retiraram todos os seus bombardeiros B-1 da base militar britânica de Fairford. A decisão ocorre após o incidente que levou à detenção de vários suspeitos no local, informou o Pentágono. O episódio forçou a evacuação de 85 residências próximas à base aérea, que foi utilizada para lançar ataques contra o Irã. De Paris, Adriana Brandão, da Rádio França Internacional, em parceria com a agência Rádio Web.
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4: Dez e onze.

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1: Olhar no fundo dos olhos do seu filho e da sua filha não só cria aquela conexão que apenas cada mãe e pai vai entender. O gesto também ajuda a prevenir o câncer ocular mais comum em crianças de até 5 anos. Se o retinoblastoma não for diagnosticado cedo, pode ter consequências graves, como perda da visão ou mesmo da vida. Dr. Mauro Goldbaum, secretário-geral do Conselho Brasileiro de Oftalmologia, explica que esse tumor afeta as retinas dos pequenos.
2: A retina é a camada dentro do olho, onde a gente vai ter as células que enxergam. Então o olho funciona meio como uma máquina fotográfica, mas o que seria o filme, o que vai registrar a imagem, seriam essas células da retina, que de certa forma então cumpre essa função principal do olho.
1: O Conselho Brasileiro de Oftalmologia é uma das entidades médicas que apoia a campanha De Olho nos Olhinhos, dos jornalistas Dayana Garbim e Thiago Leifert, que chega à sua 5ª edição com ações em todos os estados do Brasil para conscientização e atendimento médico. A iniciativa surgiu em 2022, depois que a filha do casal, Lua, foi diagnosticada com a doença no ano anterior, quando tinha apenas 11 meses. Desde então, Dayana alerta pais e demais responsáveis.
3: Fiquem de olho nos olhinhos, especialmente dos bebês, até 1 ano de idade. Não é normal estrabismo, o olhinho torto, não é normal se tem um reflexo branco, como se fosse um olho de gato, movimentos irregulares. A gente precisa da atenção dos olhinhos das crianças, porque o retinoblastoma é uma doença muito grave, que pode levar à morte e à cegueira. Então a gente precisa de diagnóstico precoce para aumentar as chances de cura dessas crianças.
1: A campanha começou no dia 18 de setembro e vai até o Dia das Crianças em 12 de outubro. A missão é que nenhuma criança com indícios de retinoblastoma demore para encontrar atendimento médico precoce. Para isso, o narrador do canal de TV SBT,

0: Para mais informações, acesse o site deolhonosolinhos.org. Agência Rádio Web, produção e reportagem, Breno Zonta.
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4: Dez e 26.

0: Odesc FM informa. Lages receberá do dia 23 a 26 de novembro o Encontro Nacional de Turismo Rural 40 anos. O evento, que será realizado no Centro Serra, reunirá profissionais empreendedores, especialistas e representantes do setor de diversas regiões do país. A escolha do município aproxima as discussões nacionais de um território de referência do segmento onde paisagens, gastronomia, hospedagem e tradições locais integram a experiência dos visitantes. As inscrições começam no dia 30 de setembro, com orientações divulgadas nas redes sociais da Secretaria Municipal do Turismo de Lages. E a programação completa será apresentada em breve. Informou Carla Wolff para o Desk FM Lages, 106.9, sua rádio educativa.
1: Último dia para quem busca uma oportunidade no serviço público em Santa Catarina. Dois concursos encerram as inscrições nesta segunda-feira, dia 5 de outubro. Na Secretaria de Estado da Fazenda, são 50 vagas para Auditor Estadual de Finanças Públicas. A remuneração inicial passa de R$25 mil. As inscrições podem ser feitas até às 11h59 da noite pelo site da Fundação Carlos Chagas. concursosfcc.com.br. Também termina nesta segunda-feira o prazo para o concurso público da CASAN. São 40 vagas imediatas, além de cadastro reserva para cargos de nível médio, técnico e superior. Os salários chegam a R$12.600. No concurso público da CASAN, a inscrição deve ser feita pelo site do Instituto AOCP. institutoaocp.org.br.
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6: 10h40. 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

0: O Desk FM informa. Estão abertas inscrições para o credenciamento de imprensa da 25ª Olimpíada Estudantil Catarinense, que será realizada em Lages do dia 6 a 18 de outubro. Jornalistas, fotógrafos, cinegrafistas e demais profissionais de comunicação têm até o dia 5 de outubro para preencher o formulário online disponibilizado pela FESPORT. Considerada uma das principais competições escolares de Santa Catarina, a OLESC vai reunir atletas de 14 a 16 anos, representando 113 municípios em 18 modalidades disputadas por 20 locais de prova na cidade. A abertura oficial ocorre no dia 7 de outubro, às 19 horas, no Ginásio Municipal de Esportes Jones Minosso. Informou Carla Wolff para o Desk FM Lages, 106.9, sua rádio educativa.
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3: 10:55.

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2: As inscrições para o vestibular de verão 2027 da UDESC terminam na próxima quinta-feira, dia 8. São 941 vagas em cursos de graduação presenciais e semipresenciais em diferentes cidades de Santa Catarina. Na UDESC Lages, as vagas são para Engenharia Ambiental e Sanitária, Engenharia Florestal, Agronomia e Medicina Veterinária. A prova vai ser realizada no dia 29 de novembro em 11 municípios, incluindo Lages. As inscrições devem ser feitas pelo site udesc.br/vestibular. Estudantes de graduação e pós-graduação da UDESC podem se inscrever até esta terça-feira nos Jogos Internos da Universidade, o GILDESC 2026. Também podem participar estudantes estrangeiros em intercâmbio. A competição será realizada em duas etapas. A primeira, no dia 18 de outubro, em Florianópolis, e a segunda, de 30 de outubro a 2 de novembro, em Blumenau. As inscrições devem ser feitas pelos representantes das atléticas de cada centro de ensino. Mais informações estão disponíveis em udesc.br. Tatiane Rosa para o Giro de Notícias UDESC.
3: Onze e oito.
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0: UDESC FM informa. O Instituto Lages Previ realiza entre 1º de outubro e 30 de novembro o Censo Cadastral Previdenciário 2026. A atualização é obrigatória para todos os servidores efetivos, ativos e inativos, o que inclui aposentados e pensionistas. O recadastramento é feito a cada 4 anos e visa manter os dados atualizados para o correto funcionamento do regime próprio de previdência social. A forma de atendimento varia conforme o público. Os servidores inativos podem realizar o censo de forma online pelo portal do servidor ou presencialmente na sede do Lages Previ, localizada no centro de segunda a sexta-feira, das 8 horas às 12 horas e das 13h30 às 17h30, com atendimento também pelo telefone 49 99 83 61 643. 49 99 83 61 643. Já os servidores ativos, efetivos, devem fazer o procedimento diretamente no Departamento de Recursos Humanos da Prefeitura de Lages. A orientação é que todos façam o recadastramento dentro do prazo estipulado, informou Carla Wolff para o UDESC FM Lages, 106.9, sua rádio educativa.
1: Começa nesta segunda-feira a Semana Nacional de Regularização Tributária. O Tribunal de Justiça participa da mobilização até esta sexta-feira. Um dos destaques é o programa Acerta, parceria entre o Tribunal de Justiça, o Tribunal de Contas e a Prefeitura de Florianópolis. A iniciativa busca facilitar a regularização dos débitos tributários e reduzir o número de processos judiciais relacionados a impostos. O fenômeno climático El Niño chegou ao nível muito forte em Santa Catarina e aumenta a tensão para temporais severos nos próximos meses. Segundo a Defesa Civil e a Epagre-Sirã, a primavera deve ter chuva acima da média, com risco de granizo e vendavais. Um grave acidente deixou o passageiro de um veículo morto na BR-282, em Bocaina do Sul, na Serra Catarinense. O motorista, de apenas 18 anos, foi socorrido e levado ao hospital.
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5: 11:23.

0: O Desk FM informa. Estão abertas até o dia 5 de outubro as inscrições para o serviço de apadrinhamento Acalento. Iniciativa da Prefeitura de Lages, que busca conectar voluntariados da comunidade a crianças e adolescentes acolhidos institucionalmente. O programa conta com 3 formas de participação: o apadrinhamento afetivo, voltado para quem deseja oferecer convivência, carinho e apoio emocional, aos fins de semana e férias; provedor, focado no suporte financeiro ou doação de materiais; e o prestador de serviços, voltado para profissionais e voluntários que queiram doar seu trabalho, aulas, consultas ou oficinas. Para se voluntariar, os interessados passam por uma capacitação e avaliação da equipe técnica. O agendamento para inscrição deve ser feito pelo WhatsApp 49 30 19 75 19, 49 30 19 75 19, com atendimento presencial na rua Caetano Vieira da Costa, número 575, no centro de Lages. Informou Carla Wolff para o Desk FM Lages, 106.9, sua rádio educativa.
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4: 11:38. 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
3: 11:51.

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1: Meio-dia e um.
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2: Meio-dia e 16.
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3: 12:32.
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0: Você pratica atividades físicas? Se não, que tal começar? Você só tem a ganhar. 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
2: Meio-dia e 45.
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1: Uma e quatro.
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1: 1:17.
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3: 1:35.

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2: 1:46.
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0: 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Confira a previsão do tempo com a meteorologista da Acaerte, Daniele Lima.
1: Boa tarde. A segunda-feira segue instável, com chuva irregular no estado. Ao longo da tarde, a chuva se concentra principalmente no Grande Oeste e, a partir da noite, dos planaltos ao litoral. O vento sopra de norte a nordeste, com rajadas no interior, e no litoral perde intensidade e vira para leste. Na terça-feira, segue com chuva no Planalto Norte, Vale de Itajaí, Litoral Norte e Grande Florianópolis. Nas demais regiões, há possibilidade de chuva pela manhã, mas ao longo do dia o tempo melhora e a nebulosidade diminui. As mínimas na terça variam de 8 graus na serra a 12 no litoral e oeste, atingindo até 16 no extremo oeste e litoral norte. As máximas na terça ficam acima dos 20 graus no Grande Oeste e entre 12 e 18 do litoral aos planaltos. Tenha uma boa semana.
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5: 2h14. 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
1: O governo de Santa Catarina ampliou o acesso à plástica mamária reconstrutiva pós-mastectomia com implante de prótese em decorrência do câncer de mama. A estratégia integra as ações do Outubro Rosa e garante recursos estaduais para aumentar a oferta de cirurgias, reduzir a fila de espera e fortalecer a linha de cuidado oncológico pelo SUS. A iniciativa estadual contempla 17 serviços de alta complexidade em oncologia de Santa Catarina que já estão atendendo as pacientes. Atualmente, 150 mulheres foram identificadas para a cirurgia eletiva de reconstrução mamária. Para ampliar o atendimento, o governo de Santa Catarina complementa com mais de R$5.000 o valor de R$500 previsto na tabela do SUS, como explica o secretário de Estado da Saúde, Diogo Demarque.
2: Nós estamos desde 2023 num grande movimento com a realização de diversas cirurgias eletivas em todas as áreas, em todas as regiões do nosso estado. Na parte de reconstrução mamária com implantação de prótese, nós também atuamos. Aumentamos em 121% o número de cirurgias deste tipo. É fundamental que a mulher, após passar por um tratamento, possa ter acesso a esse tipo de procedimento que melhora a autoestima, melhora questões relacionadas à saúde mental. Mas nós queremos mais ainda, uma determinação do governador Jorginho Melo, e a gente aumentou ainda mais a tabela na nossa tabela catarinense, pagando 10 vezes em relação à tabela do SUS, complementando em mais de R$5.000 este tipo de procedimento. Nós já identificamos mais 150 mulheres que serão priorizadas e a ideia é que a gente possa gradativamente ir reduzindo o tempo de espera para a realização do procedimento. Dessa maneira, a gente une essa estratégia a diversas outras realizadas pela Secretaria de Estado da Saúde, em parceria com os municípios, com os hospitais, como, por exemplo, a realização de mamografia de rastreamento, ultrassom de mamas, que nós fazemos ou repasse de recurso para os municípios atenderem a sua demanda local, ou a gente faz outras estratégias, como é a Carreta da Saúde da Mulher, que nós temos duas, estão atualmente agora em Joinville e no município de Içara, e desde o início do projeto nós realizamos já mais de 25.000 agendamentos para atender essa demanda também, que é fundamental para que a gente possa rastrear uma possível doença em tempo oportuno, para que a gente trate essa mulher e traga a cura no segmento.
1: De acordo com dados do Ministério da Saúde, o número de cirurgias de reconstrução mamária em Santa Catarina saltou de 179 em 2022 para 396 em 2025, um crescimento de 121%. Neste ano, até o mês de julho, foram realizados 217 procedimentos. Repórter Marcos Lamperti.
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7: 2:31.

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1: 2h42. 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
1: Desk FM Lages informa. Estão abertas as inscrições para o primeiro Seminário Municipal de Proteção e Defesa Civil de Lages, que será realizado no dia 13 de outubro, com o tema Lages em Alerta. O evento é promovido pela Prefeitura por meio da Coordenação Municipal de Proteção e Defesa Civil. A programação do encontro vai debater a prevenção de desastres, gestão de riscos territoriais, emissão de alertas e ações de preparação diante dos eventos climáticos extremos. O seminário contará com palestras, mesas de discussão e apresentações sobre o uso de tecnologia na defesa civil. As inscrições são gratuitas e podem ser feitas até o dia 13 de outubro por formulário online no portal oficial da Prefeitura de Lages. Informou Juliana Purralli para o Desk FM Lages 106.9, a sua rádio educativa.
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4: Duas e 54.

0: Desk FM informa. Estão abertas inscrições para o credenciamento de imprensa da 25ª Olimpíada Estudantil Catarinense, que será realizada em Lages do dia 6 a 18 de outubro. Jornalistas, fotógrafos, cinegrafistas e demais profissionais de comunicação têm até o dia 5 de outubro para preencher o formulário online disponibilizado pela FESPORT. Considerada uma das principais competições escolares de Santa Catarina, a OLESC vai reunir atletas de 14 a 16 anos, representando 113 municípios em 18 modalidades disputadas por 20 locais de prova na cidade. A abertura oficial ocorre no dia 7 de outubro, às 19 horas, no Ginásio Municipal de Esportes Jones Minosso, informou Carla Wolff para o Desk FM Lages, 106.9, sua rádio educativa.
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3: As inscrições para o vestibular de verão 2027 da UDESC terminam na próxima quinta-feira, dia 8. São 941 vagas em cursos de graduação presenciais e semipresenciais em diferentes cidades de Santa Catarina. Na UDESC Lages, as vagas são para engenharia ambiental e sanitária, engenharia florestal, agronomia e medicina veterinária. A prova vai ser realizada no dia 29 de novembro em 11 municípios, incluindo Lages. As inscrições devem ser feitas pelo site udesc.br/vestibular. Estudantes de graduação e pós-graduação da UDESC podem se inscrever até esta terça-feira nos Jogos Internos da Universidade, o GIUDESC 2026. Também podem participar estudantes estrangeiros em intercâmbio. A competição será realizada em duas etapas. A primeira, no dia 18 de outubro, em Florianópolis, e a segunda, de 30 de outubro a 2 de novembro, em Blumenau. As inscrições devem ser feitas pelos representantes das atléticas de cada centro de ensino. Mais informações estão disponíveis em udesc.br. Tatiane Rosa para o Giro de Notícias UDESC.
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5: 3:10. 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

0: Odesk FM informa. Lages receberá do dia 23 a 26 de novembro o Encontro Nacional de Turismo Rural 40 anos. O evento, que será realizado no Centro Serra, reunirá profissionais empreendedores, especialistas e representantes do setor de diversas regiões do país. A escolha do município aproxima as discussões nacionais de um território de referência no segmento onde paisagens, gastronomia, hospedagem e tradições locais integram a experiência dos visitantes. As inscrições começam no dia 30 de setembro, com orientações divulgadas nas redes sociais da Secretaria Municipal do Turismo de Lages. E a programação completa será apresentada em breve. Informou Carla Wolff para o Desk FM Lages, 106.9, sua rádio educativa.
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2: 3:23.

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1: A semana começa com chuva em Santa Catarina, tem uma melhora temporária na quarta-feira e o tempo volta a ficar instável a partir da quinta. A previsão da Defesa Civil de Santa Catarina indica dois períodos que merecem atenção, entre esta segunda e a terça-feira, principalmente nas áreas próximas à divisa com o Paraná, e entre a quinta e sábado, quando a passagem de frentes frias pode provocar temporais e chuva persistente em diferentes áreas do estado. Entre a noite desta segunda e a manhã de terça, áreas de instabilidade deixam o tempo chuvoso em todas as regiões. A chuva tende a ocorrer de forma persistente e, em alguns momentos, com maior intensidade. O meteorologista da Secretaria de Estado da Proteção e Defesa Civil, Caio Guerra, dá mais detalhes da previsão para esta semana.
2: A semana será de bastante nebulosidade em Santa Catarina, intercalando períodos de chuva e de melhora no estado. Nessa segunda-feira, a atuação de instabilidades trazem chuva entre o meio-oeste, Vale do Itajaí, Grande Florianópolis e norte do estado. A chuva ocorre entre a noite de segunda-feira e a manhã da terça-feira, o que pode trazer alguns alagamentos pontuais. Na quarta, temos um período de melhora, com elevação das temperaturas, alcançando até valores próximos de 30 graus no oeste do estado. Nessas regiões, por conta do calor e da umidade, podem ocorrer alguns temporais isolados, mas que afetam poucos municípios. O tempo fica mais instável entre a quinta e a sexta-feira, com o avanço de uma nova frente fria, trazendo temporais mais abrangentes pelo estado. Então é muito importante acompanhar as atualizações nos canais oficiais da Defesa Civil. E para receber os avisos e alertas por SMS, basta enviar uma mensagem de texto para 40199 com o número do seu CEP.
1: A presença de chuva e nebulosidade mantém as temperaturas amenas durante boa parte da semana. No litoral e nos planaltos, as máximas ficam próximas aos 20 graus. Repórter Marcos Lamperti.
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4: 3h43. 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

0: UDESC FM Lages informa. A Prefeitura de Lages, por meio da Secretaria Municipal de Saúde, abriu a programação oficial da campanha Outubro Rosa de 2026. A iniciativa amplia o acesso a exames preventivos, mamografias e orientações sobre a saúde da mulher em diversas unidades básicas de saúde e espaços comunitários do município. Ao longo de todo o mês, postos de saúde de Lages serão horários estendidos para a realização de coletas de preventivo e agendamentos de exames de rastreamento do câncer de mama e do colo do útero. A campanha também inclui palestras educativas, rodas de conversa e ações de conscientização sobre o diagnóstico precoce. A programação completa com as datas e horários de atendimento em cada bairro pode ser conferida no portal institucional da Prefeitura de Lages. Informou Juliana Purrali para o Desk FM Lages 106.9, a sua rádio educativa.
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2: 3:58.

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1: 4:11. 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
2: 4:27. 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
3: 4:38.

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1: Plenário do Senado começa a discutir fim da escala 6x1.
3: A proposta de emenda à Constituição limita a jornada de trabalho dos trabalhadores seletistas em 40 horas semanais.
1: Constituição completa 38 anos nesta segunda-feira. Eu sou Davi Warshavski e este é o Boletim.leg. Passado o primeiro turno das eleições, o Senado retoma o debate sobre a proposta de emenda à Constituição que acaba com a escala de trabalho 6x1. A primeira sessão de discussão está marcada para esta terça-feira, às 14h. A reportagem é de Rodrigo Rezende.
3: A proposta de emenda à Constituição limita a jornada de trabalho dos trabalhadores seletistas em 40 horas semanais. A PEC cria ainda a escala 5x2, com a obrigação de 2 folgas semanais ao empregado. Todas essas mudanças não podem acarretar diminuição do salário. O relator da proposta, senador Omar Aziz, do PSD do Amazonas, afirma que as mudanças vão dar qualidade à vida dos trabalhadores, principalmente das mulheres.
4: Nós temos desses 37 milhões, mais ou menos, de trabalhadores nessa situação, mais 57% são mulheres. Essas mulheres, muitas vezes, têm uma dupla jornada de trabalho.
3: Já o senador Rogério Marinho, do PL do Rio Grande do Norte, lamentou que a PEC obrigue uma forma de contrato entre patrões e empregados diferente do modelo dado pela reforma trabalhista em 2017.
5: Ele coloca uma questão uniforme de cima para baixo. Quando se fala aqui do acordo individual como se fosse um retrocesso, o acordo individual existe desde sempre, desde 1943.
3: A PEC estipula um período de transição para a nova jornada. Depois da publicação, as empresas terão até 2 meses para adaptar a jornada para 42 horas semanais. A partir daí, as empresas terão mais 1 ano para colocar a jornada em 40 horas.
1: A Comissão de Constituição e Justiça pode aprovar o projeto que autoriza a divulgação de imagens e áudios de crimes em flagrante dentro de estabelecimentos comerciais. As informações com o repórter Bruno Lourenço.
6: O relator, senador Esperidião Amin, do Progressistas de Santa Catarina, afirmou que o objetivo é combater a impunidade por meio da identificação e denúncia dos infratores.
7: É realmente o reino da maldade. Você tem uma preocupação maior com o delinquente do que com quem sofre a delinquência.
6: Para evitar abusos, o texto exige que o estabelecimento registre um boletim de ocorrência e proíbe a exposição de terceiros que não estejam envolvidos no crime. E também prevê a responsabilização do lojista caso haja divulgação indevida de imagens sabidamente falsas. Depois da CCJ, o projeto de lei, que já passou pela Comissão de Segurança Pública, vai ao plenário do Senado.
1: Hoje, 5 de outubro, a Constituição Federal completa 38 anos. Ao longo de quase 4 décadas, a chamada Constituição Cidadã recebeu 139 alterações. Repórter Marcela Cunha.
8: A Constituição de 1988 marcou a redemocratização do país e ampliou direitos civis, políticos e sociais. A carta garantiu o voto aos jovens de 16 e 17 anos, novos direitos trabalhistas e instrumentos de proteção dos direitos individuais, entre outros avanços, como lembrou o senador astronauta Marcos Pontes, do PL de São Paulo.
9: Eu tenho um compromisso com a Constituição de 1988, que consagrou a separação dos poderes, a liberdade de expressão, o devido processo legal e a dignidade da pessoa humana.
8: Ao longo dos últimos 38 anos, o texto constitucional foi sendo atualizado pelo Congresso Nacional. Entre as mudanças estão a reforma do Judiciário de 2004, que criou o Conselho Nacional de Justiça, e a chamada PEC das Domésticas de 2013. Mais recentemente, a reforma da Previdência de 2019 mudou as regras de aposentadoria, e uma emenda de 2022 incluiu a proteção de dados pessoais, inclusive nos meios digitais, entre os direitos e garantias fundamentais.
1: O PL deverá ter a maior bancada do Senado em 2027, com 28 senadores, após eleger 19 neste domingo. O número supera o recorde anterior de 27 senadores do MDB em 1999. A projeção ainda pode mudar por trocas partidárias, resultados do segundo turno e decisões judiciais. O Senado terá 13 bancadas e a representação feminina deve chegar a 18 senadoras, um recorde histórico. Outras notícias estão disponíveis em senado.leg.br/rádio.
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12: Quatro e cinquenta e oito.
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2: 5:11.

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2: 5:27.
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2: 5:57.
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1: 6:30. 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
1: 6:45.

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1: Do dia.
2: Mais de 125 milhões de brasileiros foram às urnas neste domingo para o primeiro turno das eleições.
1: Forças de segurança pública fazem balanço das operações para combater crimes eleitorais. Gabriela Noronha.
3: De acordo com a Polícia Federal, foram apreendidos R$2.850.000 durante a atuação no primeiro turno das eleições.
2: Das bets.
1: Sites e aplicativos de apostas deixam de operar no país nesta terça-feira.
2: E prazo para resgatar saldo em plataformas termina hoje. Graziela Mendonça.
3: São mais de R$1.300.000.000 que ainda aguardam resgate nos sites e aplicativos de bets.
1: Outubro Rosa.
2: Mês de falar sobre cuidados com a saúde da mulher e prevenção ao câncer de mama.
1: Saiba como identificar sinais de alerta e onde começar, onde encontrar assistência especializada pelo SUS. Cleide Lopes.
4: O INCA estima 78 mil novos casos de câncer de mama no ano até 2029.
2: Hoje na apresentação da Voz do Brasil, Luciano Seixas e Mariana Jungmann.
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2: As eleições no Brasil transcorreram com tranquilidade, segundo o balanço das forças de segurança que atuaram em todo o país.
1: As principais ocorrências registradas se referem à propaganda eleitoral irregular e tentativa de compra de votos.
2: E os eleitores não tiveram dificuldades para chegar aos locais de votação.
3: Mais de 321 mil profissionais foram mobilizados em todo o país para garantir a segurança das eleições de 2026. O ministro da Justiça e Segurança Pública, Wellington César Lima, destacou o trabalho conjunto do efetivo, que reúne agentes de forças estaduais, Polícia Federal, Tropa de Contingência, Polícia Rodoviária Federal e Força Nacional.
5: Demonstra muita integração, muita coordenação das forças de segurança e os números de fato são muito pequenos, muito irrisórios no que diz respeito às ocorrências de maior relevo.
3: De acordo com a Polícia Federal, foram apreendidos R$2.850.000 em bens e valores durante a atuação no primeiro turno das eleições. Até o fim do domingo de votação, foram instaurados 49 inquéritos policiais e 204 pessoas foram conduzidas para as delegacias. O delegado Henrique Oliveira Santos, chefe da Divisão de Repressão a Crimes Eleitorais, falou sobre as principais infrações cometidas.
6: O crime que, por exemplo, mais aconteceu, né, o crime de propaganda irregular no dia das eleições, que já era algo esperado. O segundo crime que mais ocorreu no Brasil inteiro foi o crime de compra de votos.
3: A Polícia Rodoviária Federal também divulgou o balanço. O chefe da Comunicação Social da PRF, Alexandre Castilho, destaca que além do patrulhamento de rodovias, os agentes atuaram na prevenção e no combate a crimes associados ao processo eleitoral.
7: A PRF registrou quase R$1 milhão em dinheiro vivo e cheques bancários. Ainda houve duas interceptações de ônibus que transportavam eleitores irregularmente.
3: A PRF também restringiu no domingo de eleição o tráfego de veículos de grande comprimento e de cargas superdimensionadas. Segundo a corporação, a medida contribuiu para evitar congestionamentos. Reportagem Gabriela Noronha.
1: E termina hoje o prazo para retirar o saldo em sites ou aplicativos de bets.
2: Com a proibição dos jogos, as plataformas de apostas deixam de operar em todo o país a partir de amanhã.
1: Caso o apostador não retire o saldo a tempo, o valor será devolvido pelos bancos a partir do próximo final de semana.
3: São mais de R$1.300.000.000 que ainda aguardam resgate nos sites e aplicativos de bets. O prazo termina às 23h59 desta segunda-feira. A partir desta terça-feira, os sites e aplicativos deixam de operar, conforme o cronograma de implementação da medida provisória que proibiu as bets no Brasil. A orientação para os usuários é acessar as plataformas em que tem cadastro e solicitar a retirada, ainda que o valor seja pequeno. É a situação da maioria das contas. 96% delas tem saldo abaixo de R$ 25. E quem possui contas em mais de uma empresa deve conferir em cada uma delas. Os valores que não forem retirados voluntariamente dentro do prazo serão devolvidos pelos bancos entre 9 e 14 de outubro. Caso haja algum impedimento para restituição, a partir de 14 de outubro, os recursos serão transferidos à Caixa Econômica Federal, que ficará responsável pela devolução aos apostadores. Graziela Mendonça para a Voz do Brasil.
2: E o Ministério da Fazenda definiu regras e prazos para encerramento das atividades das empresas de apostas que não possuem mais autorização para funcionar no país.
8: De acordo com portaria publicada pela pasta, as empresas têm até a próxima quarta-feira para enviar saldos finais das contas dos usuários. O levantamento deve considerar os valores que os usuários podem resgatar até hoje.
2: E as plataformas têm até o dia 15 de dezembro para regularizar todas as pendências financeiras referentes ao período em que estiveram em funcionamento.
8: A portaria também exige que as empresas mantenham os dados cadastrais atualizados e tenham um representante legal no Brasil para cuidar de possíveis pendências.
2: Estamos no Outubro Rosa, mês de conscientização sobre o câncer de mama.
8: O movimento reforça informações sobre fatores de risco, métodos de prevenção e apoio às mulheres diagnosticadas.
2: Este ano, o Instituto Nacional do Câncer reforça a importância dos exames para a detecção precoce da doença.
4: Antônia Josimária de Oliveira Lima, moradora do Rio de Janeiro, descobriu um câncer de mama no finalzinho de 2015 e em 2016 operou o tumor, fez quimioterapia e ainda hoje segue em acompanhamento no Instituto Nacional do Câncer, o INCA. Para ela, a doença não representou o fim, mas um recomeço.
9: Hoje eu estou bem, graças a Deus, comecei a ter uma vida diferente. Você aprende a se valorizar, você aprende a se amar.
4: De acordo com o Instituto Nacional de Câncer, o INCA, o câncer de mama é o mais comum entre as mulheres do Brasil e no mundo. A doença se manifesta de várias formas, como, por exemplo, o aparecimento de nódulos, alterações na pele da mama, que fica com aparência de casca de laranja, e secreções no mamilo. O INCA estima 78 mil novos casos de câncer de mama no ano até 2029 e que a detecção precoce da doença é um fator determinante para a cura. Como falou a chefe da divisão de detecção precoce do INCA, Renata Maciel.
10: Então, ficar sempre atenta, tocar as suas mamas. Sentiu algo diferente? Procure o mais rápido possível, porque o diagnóstico precoce, ele também permite empregos de terapias menos invasivas, né? Menos agressivas, e assim a gente consegue também ter maior chance de cura.
4: O Sistema Único de Saúde oferece gratuitamente todo o tratamento para o câncer. Reportagem Cleide Lopes.
8: E hemocentros de todo o país contarão com recursos federais para a qualificação de serviços.
2: Uma portaria assinada pelo Ministério da Saúde estabelece incentivo federal mensal para aprimorar serviços de hemoterapia.
8: A medida também faz parte das ações para fortalecer a produção nacional de medicamentos derivados do sangue, como a imunoglobulina.
2: O Brasil firmou acordo para ampliar o fornecimento e a transferência de tecnologia do medicamento.
11: A portaria estabelece incentivo federal mensal aos hemocentros de todas as unidades da federação. A medida também prevê melhorias na estrutura dos hemocentros, nos equipamentos e nas condições de processamento e conservação do plasma, componente do sangue utilizado na produção de medicamentos. Além da portaria, também foi anunciado um acordo para ampliar a produção de imunoglobulina e alcançar a fabricação 100% nacional do medicamento utilizado no tratamento de imunodeficiências, infecções bacterianas e alguns tipos de câncer do sangue. Para isso, a empresa brasileira de hemoderivados e biotecnologia, Hemobras, firmou um acordo de cooperação com a empresa chinesa Tiantan Bio. A parceria prevê a cooperação para o registro no país de uma imunoglobulina humana de uso intravenoso. O ministro da Saúde, Alexandre Padilha, comentou a importância desse tipo de acordo todo de cooperação.
12: Quando a gente tem uma rede mais consolidada, com mais capacidade de incorporação tecnológica, a gente consegue ter parcerias internacionais e nacionais tão potentes.
11: A Tiantan Bio também vai apoiar a Hemobras na modernização de sistemas e processos, com ações nas áreas de transformação digital, automação e gestão inteligente. Reportagem, Márcia Fernandes.
8: Outubro é também o mês do idoso, um período para dar visibilidade às pautas relacionadas aos direitos das pessoas com mais de 60 anos.
2: No Brasil, essa população cresceu 11,3% em 2012 para 16,6% em 2025, mostrando uma tendência de envelhecimento populacional.
8: Os dados são da síntese de indicadores sociais, realizada pelo Instituto Brasileiro de Geografia e Estatística, o IBGE.
2: E nós conversamos com a pesquisadora Denise Freire, responsável pelo estudo, para saber mais sobre o retrato que ele mostrou da população com mais de 60 anos no Brasil. Acompanhe.
8: Olá, doutora Denise Freire, prazer ter a senhora conosco aqui, bem-vinda à Voz do Brasil. A senhora que conduziu aí a síntese dos indicadores sociais do IBGE, que é por alguns dados sobre envelhecimento da população, e aí a gente quer falar um pouco sobre isso hoje. O principal dado aqui que eu gostaria de começar trazendo é o que trata da população com mais de 60 anos, que cresceu cerca de 53% entre 2012 e 2025, né? A pesquisa apurou o que provocou esse aumento da população idosa, doutora?
13: Olá, é um prazer participar com vocês dessa entrevista. O estudo da síntese mostrou, né, esse aumento da população idosa no período 2012 a 2024, né? Esse é um aumento que possui vários fatores, né, vários aspectos. Então, a gente pode considerar tanto, né, o aumento da expectativa de vida, melhoria de saneamento, né, melhoria também das condições de acesso a medicamentos e à saúde, né? E, por outro lado, também a gente tem uma questão da queda da natalidade, né? Então, reduz a participação de crianças e jovens também na nossa população. Então, cada vez mais tem chamado a atenção esse aumento, né, de pessoas idosas na proporção da população brasileira.
2: Esse crescimento da população mais velha já vinha ocorrendo nas décadas anteriores, né? Foi observado algum tipo de aceleração?
13: Sim, tem havido uma aceleração, né, nesse processo de envelhecimento, nessa participação da população idosa dentro, né, do total da população brasileira, né, de acordo com esses aspectos que a gente citou já.
8: Agora, a pesquisa trouxe também dados sobre a idade das pessoas no mercado de trabalho, né? Aliás, é um dos principais focos da pesquisa, é o mercado de trabalho. E ela apontou uma presença expressivamente maior de homens do que de mulheres trabalhando após os 60 anos, não é isso, doutora? A que se deve isso?
13: Sim, exatamente. Historicamente, né, no mercado de trabalho existe uma participação maior de homens do que de mulheres, né, não só em população idosa, mas de uma maneira geral. Mas quando a gente faz esse recorte de 60 anos ou mais, cerca de metade dos homens ainda permanece no mercado de trabalho, enquanto que entre as mulheres é cerca de um quarto, né? Existe essa diferença importante, né, por gênero, principalmente em primeiro lugar por causa das condições previdenciárias, né? Aos homens realmente é exigido ficar mais tempo, né, trabalhando e contribuindo para conseguir se aposentar. A mulher, como tem normalmente uma dupla jornada, né? Ela tem também o trabalho de cuidar de parentes, de cuidar da casa, dos filhos, normalmente tem uma condição previdenciária em que ela exige menos tempo de contribuição do que os homens. Então, aos 60 anos, normalmente é difícil para os homens, né? Para a maioria dos homens já ter conseguido se aposentar, então a maioria deles já permanece, né? Pelo menos metade permanece no mercado de trabalho entre 60 e 69 anos, né? A partir de 70 anos, a gente conseguiu fazer esse recorte, aí sim que há uma queda expressiva na proporção de homens que ainda trabalham. E mais significativa ainda entre as mulheres. Mas isso se deve também às condições de, assim, a gente tem um mercado de trabalho que tem uma informalidade, né? Importante. Então, para as pessoas conseguirem atingir o mínimo exigido pela Previdência Social para conseguir se aposentar, também demora, né? Nem todo mundo também tem uma continuidade de contribuição ao longo da sua vida laboral. Então, isso faz com que as pessoas, mesmo, né, com mais idade, né, mesmo às vezes já atingindo a idade mínima de aposentadoria, ainda não consigam se aposentar por falta de contribuição ainda à Previdência.
2: Outro dado sobre o mercado de trabalho é que a presença, o percentual de idosos empregados vem aumentando, embora tenha sofrido uma baixa aí durante o período de pandemia. E eles também ganham mais do que a média da população, né? A senhora pode comentar um pouco esses dados?
13: Sim, exatamente. O dado de 2024 apontava que cerca de um quarto das pessoas com 60 anos ou mais ainda estava inserida no mercado de trabalho, né? E foi o percentual mais elevado da série, né? Então a gente observa que a cada ano esse percentual de idosos que participam no mercado de trabalho vem aumentando, né? Na pandemia foi o menor valor, né, em 2020, porque os idosos justamente precisavam, né, se precaver, né, de contaminação, de doença, para pegar a Covid, e realmente a sua participação diminuiu em 2020. Mas desde então, a cada ano, a sua participação vem aumentando e está em uma trajetória de alta. Né? Então, mas assim, são vários fatores, né? Então, assim, além da questão previdenciária também, né, e da questão da informalidade, a gente também pode apontar a questão de arranjos, né, familiares, porque muitos, quando você tem por outro lado uma situação dos jovens, né, com dificuldade de inserção no mercado de trabalho ou de uma inserção muito precária, os idosos acabam permanecendo como principal provedor, né? Quando ele participa de uma família, né, com múltiplos membros e que também tem os jovens participando da família, então a pessoa mais idosa, que normalmente ganha mais, né, com, tem mais experiência, então ela vai tender sempre a ganhar uma remuneração mais elevada, né, do que das outras pessoas, das outras faixas etárias, né, e ela acaba também servindo como uma pessoa provedora, né, e no ambiente atual aqui, como eu já falei, dessa dificuldade dos jovens, então cada vez mais a gente vai, eu acredito que a gente vai assistir o aumento das pessoas idosas inseridas no mercado de trabalho, tanto homens quanto mulheres.
8: Muito bem, nós conversamos com Denise Freire, pesquisadora responsável pela síntese dos indicadores sociais do IBGE. Muito obrigada, doutora, pela sua entrevista à Voz do Brasil.
13: Muito obrigada.
2: A gente ouviu na entrevista, o Brasil tem cerca de 17% da população brasileira acima dos 60 anos e atravessa uma tendência de envelhecimento populacional.
8: Com esse crescimento, além dos cuidados com a saúde e o bem-estar, é preciso estar alerta para golpes ou crimes virtuais.
2: Apenas no ano passado, o Disque 100 registrou 1000 denúncias de violações virtuais contra pessoas idosas.
8: Além do Estatuto do Idoso, que tipifica crimes contra pessoas com 60 anos ou mais, existem canais de informação e denúncias para proteger esse público.
14: Aos 69 anos, o aposentado Pedro Mesquita não imaginava que pudesse cair no golpe do empréstimo consignado ao atender uma ligação de uma suposta funcionária do banco.
15: Ela propôs que quitava meus débitos no banco com juro bem menor e eu ia pagar parcela bem menor. Foi onde que ela me ganhou. Um empréstimo lá no meu nome com um valor de 24 mil. Não caia nesse golpe como eu caí, porque foi muito fácil. Eu achava que eu não caía em golpe.
14: Crimes virtuais cometidos contra idosos são punidos com maior rigor de acordo com o Código Penal. E o Estatuto do Idoso, criado em 2003, garante que, nesses casos, o idoso tenha atendimento preferencial e que o processo corra de forma mais rápida na justiça. No ano passado, o Disque 100 registrou 1000 denúncias de violações de direitos de idosos em ambiente virtual. São crimes como golpes, ameaças e exposição. Para levar mais informações às pessoas idosas, o Ministério dos Direitos Humanos e da Cidadania criou uma cartilha, como explica o secretário nacional dos direitos da pessoa idosa, Alexandre da Silva.
16: Nós precisamos sempre garantir autonomia, independência. Temos uma cartilha também no campo da educação para que as pessoas idosas não caiam nos golpes mais conhecidos. E a gente aproveitou esse material falando também de situações que não são golpes, mas podem ser, na mão de pessoas mal intencionadas, oportunidades, né, enviesadas ali, disfarçadas e para gerar um golpe.
14: Os números do painel de dados da Ouvidoria Nacional de Direitos Humanos mostram que as capitais do Rio de Janeiro e São Paulo concentram a maioria das denúncias de violações de direitos das pessoas idosas. As denúncias podem ser feitas pelo Disque 100, que funciona 24 horas todos os dias da semana. Com locução de Nazi Brum, reportagem Graziele Bezerra.
8: Recuperar uma área degradada vai muito além de plantar árvores. É preciso saber se a vegetação conseguiu se restabelecer e se o ecossistema tem condições de se manter sozinho.
2: Para avaliar esse resultado em todo o país, foi criado um sistema com critérios científicos que mostram se a vegetação nativa está sendo recuperada.
8: Os critérios levam em conta as características de cada bioma brasileiro.
17: Recuperar uma área degradada não significa apenas plantar árvores. O verdadeiro desafio é saber se aquela vegetação voltou a funcionar como um ecossistema capaz de sobreviver sozinho. Em um país com 6 biomas e uma das maiores biodiversidades do planeta, essa avaliação sempre foi um dos grandes obstáculos na restauração ambiental. Agora, órgãos federais criaram um sistema único para medir a qualidade da recuperação da vegetação nativa em todo o Brasil. O pesquisador da Embrapa, Daniel Vieira, destacou que a ideia era conseguir obter indicadores precoces, mas que trouxessem segurança quanto à recuperação da área degradada.
18: Se a gente esperar o tempo ecológico para uma floresta voltar a ser floresta, é um tempo muito grande. Então a gente tem pensado em como utilizar indicadores precoces e que sugerem ou tentam garantir que no futuro essa vegetação vai estar num processo maduro.
17: A principal mudança está na forma de fiscalizar. A avaliação passa a verificar se depois de pelo menos 4 anos a vegetação apresenta condições de se manter sem depender de intervenção humana. Para isso, os técnicos vão observar 4 indicadores principais: a cobertura vegetal do solo, a quantidade de plantas nativas que surgiram naturalmente, a diversidade de espécies e a presença reduzida de plantas invasoras. Juntos, esses fatores indicam se a área degradada está seguindo um caminho de recuperação sustentável. Daniel Vieira, da Embrapa, destacou que os indicadores atendem a todos os biomas brasileiros.
18: A gente encontrou indicadores de sucesso que garantem a autossustentabilidade dessas vegetações para os diferentes biomas e formações, para ter um chão comum nesse processo de regularização ambiental e de recuperação da vegetação nativa.
17: Além de dar mais segurança jurídica para projetos de restauração ambiental e reduzir a necessidade de vistorias presenciais, o modelo ajuda o Brasil a acompanhar uma das metas assumidas internacionalmente: recuperar 12 milhões de hectares de vegetação nativa até 2030. Compromisso ligado ao Acordo de Paris e à Década da ONU para a Restauração de Ecossistemas. Reportagem Luana Karen.
2: A Agência Nacional de Proteção de Dados, a ANPD, acaba de lançar uma página na internet exclusiva para receber denúncias contra redes sociais e plataformas digitais que descumprirem as novas regras do Marco Civil da internet.
8: Através da página da ANPD, qualquer pessoa ou empresa pode usar o canal para denunciar plataformas que não ofereçam meios adequados para reportar conteúdos criminosos, anúncios irregulares ou vazamentos de conteúdos íntimos.
2: Para mais informações, acesse gov.br/ANPT.
8: São gestoras e gestores de políticas públicas de todo o país.
2: O Ministério das Mulheres prorrogou o prazo para o envio das respostas ao Censo de Políticas para as Mulheres. O preenchimento agora pode ser feito até o dia 19.
8: O levantamento busca mapear a estrutura, o funcionamento e a capacidade de atendimento dessas unidades em todo o Brasil.
2: O mapeamento também vai ajudar a conhecer o perfil de quem está na gestão, entender o trabalho feito nos estados e municípios e identificar os serviços e equipamentos oferecidos às mulheres.
8: Mais informações em gov.br/mulheres.
2: E essas foram as notícias. notícias do governo federal.
8: Uma realização da Secretaria de Comunicação Social da Presidência da República.
2: Com produção da empresa Brasil de Comunicação.
8: Fique agora com as notícias do Poder Judiciário e do Congresso Nacional. Boa noite.
2: Boa noite para você, até amanhã.
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21: STF é o guardião da Constituição Federal que completa 38 anos hoje.
22: Presidente do TSE conclui primeiro turno das eleições 2026 e projeta mesma tranquilidade para a segunda fase do pleito.
21: STJ forma a maioria para admitir o primeiro processo da história de acordo com o filtro da relevância.
22: Boa noite, eu sou Marcela Luiza.
21: E eu sou Walter Lima.
22: A Constituição Federal completa 38 anos nesta segunda-feira. Promulgada em 5 de outubro de 1988, ela encerrou o período do regime militar e colocou a dignidade da pessoa humana no centro do ordenamento jurídico.
21: O Supremo Tribunal Federal é o guardião da Carta Magna e promove ao longo de toda esta semana eventos para celebrar a data.
22: O primeiro encontro comemorativo ocorreu hoje na biblioteca do STF.
21: Na ocasião, o presidente do Supremo, o ministro Edson Fachin, destacou a importância da democracia prevista no texto constitucional de 88.
23: 38 anos formam o mais longo período de vigência democrática ininterrupta de nossa história republicana. E isso não é obra do acaso, nem de uma só geração. É fruto de escolhas diárias da eleitora que compareceu às urnas ontem, do servidor que cumpre a lei, da juíza que fundamenta suas decisões, da cidadania que reclama, da imprensa que informa, das instituições que se respeitam e cooperam pelo bem do Brasil.
22: A Justiça Eleitoral já se prepara para o segundo turno das eleições gerais de 2026.
21: A afirmação foi feita pelo presidente do TSE, ministro Cássio Nunes Marques, no balanço do primeiro turno das eleições. Na ocasião, ele também destacou a normalidade da votação, a segurança dos sistemas eleitorais e o trabalho realizado em todo o país para garantir o exercício do voto. Guilherme Firmino.
24: Após a apuração, Cássio Nunes Marques agradeceu aos eleitores e aos profissionais envolvidos na eleição e afirmou que a expectativa é de repetir no segundo turno a tranquilidade registrada nesse domingo.
25: Ressalto, todavia, que a eleição não termina quando a votação é encerrada. Ela se completa quando a vontade soberana do eleitorado é conhecida e respeitada.
22: A segunda sessão do STJ formou maioria para admitir o primeiro processo da história da corte para julgamento pelo filtro da relevância.
21: Nesse novo sistema, a questão federal discutida precisa ter relevância econômica, política, social ou jurídica, para além dos interesses das partes. Fátima Uchoa.
26: A análise da relevância foi proposta pelo ministro Sérgio Coquina, presidente da Comissão Gestora de Precedentes do STJ. A discussão é para definir se o condomínio pode cobrar do condômino inadimplente honorários do advogado contratado para ajuizar a ação de cobrança e se há diferença entre essa hipótese e a referente à atuação do advogado fora da justiça. Os votos para definir se a questão apresenta ou não relevância para posterior julgamento de mérito estão sendo tomados em sessão virtual até 7 de outubro e os ministros podem mudar o voto até o final.
22: Começou hoje um mutirão da Justiça do Trabalho para analisar processos que envolvem pessoas com 60 anos ou mais.
21: É a ação em pauta a melhor idade, que vai até sexta-feira em todo o país. Rafael Silva.
27: A mobilização em pauta a melhor idade busca ampliar o acesso à conciliação em casos que envolvam pessoas com 60 anos ou mais. Mas essa é uma ação que deve ser tomada por advogados o tempo todo. Eles devem sempre deixar claro claro à justiça que aquele processo envolve pessoa idosa e assim chamar a atenção do judiciário para a prioridade no caso.
22: Justiça Federal mantém veto a obras de terminal de gás em Barcarena, no Pará.
0: A decisão atende a pedido do MPF. Vanessa Pereira.
1: A Justiça Federal manteve suspensa a construção de um terminal de gás em Barcarena, no Pará, e proibiu a concessão de novas licenças. A decisão rejeitou o pedido da empresa Termogás e determinou que o empreendimento só avance após a conclusão de estudos técnicos e a consulta prévia às comunidades quilombolas e tradicionais da região. A justiça também deu 5 dias para o governo do Pará e o INCRA prestarem informações atualizadas sobre o caso.
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22: Uma boa noite.
0: E até amanhã.

0: Boa noite.
1: Boa noite.
0: O resultado das urnas vai redesenhar o mapa político do Senado a partir de 2027. Serão 13 partidos com pelo menos um representante na casa, em uma composição que reforça a força do PL. A legenda terá a maior bancada, com 28 senadores.
1: Mas o que esses números significam na prática para as votações e para as disputas de poder no Senado? O repórter Rodrigo Rezende explica.
2: A maior bancada é a do PL, com 28 integrantes, seguida pela Federação União Progressista com 12, PT com 9 e MDB com 8. Uma das senadoras eleitas pelo PL foi Carol de Tone, de Santa Catarina.
3: Então, nosso compromisso é com a moralidade das instituições, dos órgãos públicos. Com certeza, nós vamos trazer mais investimentos, mais respeito com Santa Catarina. Acho que o nosso compromisso é esse.
2: O Partido Novo conseguiu eleger 3 representantes e a Rede Sustentabilidade terá novamente uma senadora, com Luiziane, do Ceará. Também terão senadores os seguintes partidos: Republicanos e PSD com 5 cadeiras, PSB com 4, PSDB e Podemos com 2 representantes cada e PDT com 1 vaga. Dos 32 senadores que tentavam a reeleição, 14 foram reeleitos. Com os dados atuais, a bancada feminina terá 18 representantes em 2027, a maior em um início de legislatura. Uma dessas mulheres é Marília Campos, eleita pelo PT em Minas Gerais.
4: Eu sou uma pessoa que dialogo com todos os segmentos, especialmente aqueles segmentos que são civilizados. E é com essa postura que eu seguirei no Senado.
2: A composição partidária final do Senado será definida com o segundo turno da eleição de governadores em 3 estados: Acre, Amazonas e Tocantins. Nessas unidades da federação, senadores em exercício estão no segundo turno e uma possível vitória dará a vaga para o Senado aos seus suplentes.
0: E o Senado, que toma posse no ano que vem, terá uma combinação de nomes conhecidos e estreantes. 14 senadores foram reeleitos para mais 8 anos de mandato, enquanto 2 ex-senadores estarão de volta à casa.
1: E 38 eleitos vão ocupar o Senado pela primeira vez. É uma renovação que muda o perfil da casa, mas que ainda mantém nomes já conhecidos pelos brasileiros. A reportagem é de César Mendes.
5: Os eleitores de 2 estados decidiram manter os senadores que já estavam no cargo nas 2 vagas em disputa. No Amazonas, foram reeleitos Eduardo Braga, do MDB, e Plínio Valério, do PSDB. Em Sergipe, Rogério Carvalho, do PT, e Alessandro Vieira, do MDB. Outros 10 senadores que já estavam no cargo também foram reeleitos: Márcio Bittar, do PL, no Acre; Lucas Barreto, do PSD, no Amapá; Jacques Wagner, do PT, na Bahia; Cid Gomes, do PSB, no Ceará; Veneziano Vital do Rego, do MDB, na Paraíba; Humberto Costa, do PT, em Pernambuco; Marcelo Castro, do MDB, no Piauí; Eduardo Gomes e Carlos Portinho, ambos do PL, no Tocantins e no Rio de Janeiro, respectivamente; e Stevenson Valentim, do Podemos, no Rio Grande do Norte. Para o senador Alessandro Vieira, o novo Senado terá que ser diferente do atual para atender às expectativas dos eleitores.
6: Vai ter que provar para o povo que mereceu essa votação, essa confiança. O Brasil todo espera por um processo de depuração.
5: 2 ex-senadores voltam ao Senado no ano que vem: Renato Casagrande, do PSB do Espírito Santo, e José Medeiros, do PL de Mato Grosso.
0: E na volta dos trabalhos, após o primeiro turno das eleições, senadores vão iniciar a análise da proposta de emenda à Constituição, que acaba com a escala 6-1. O texto define que trabalhadores terão direito a 2 folgas a cada 5 dias trabalhados.
1: A proposta precisa passar por 5 sessões de debates no plenário antes de ser votada em primeiro turno. Repórter Pedro Pincer.
7: Nesta terça-feira, o Senado deve fazer a primeira sessão plenária para debater o fim da escala 6-1. 6 dias de trabalho e 1 de repouso. Depois de 5 debates em plenário, a proposta de emenda à Constituição poderá ser votada em primeiro turno. Se aprovada, segue para o segundo turno com outras 3 sessões de discussão. A senadora Tereza Leitão, do PT de Pernambuco, destacou que a nova jornada permitirá uma nova dinâmica nas famílias brasileiras.
8: Que a mãe e o pai cheguem exausto para sentar, mas que chegue feliz para ainda conversar, brincar, ler com seus filhos e suas filhas.
7: Já o senador Rogério Marinho, do PL do Rio Grande do Norte, lamentou que a PEC obrigue uma forma de contrato entre patrões e empregados.
9: E quando foi feita a modificação da legislação trabalhista de 2017, o único tema que foi consensualizado entre trabalhadores, empregadores e governo foi a necessidade

0: fala de que preponderasse o negociado sobre o legislado.
1: O texto permite que as empresas tenham até 2 meses para adaptar a jornada para 42 horas semanais depois que a proposta virar lei. A partir daí, terão mais 1 ano para colocar a jornada em 40 horas.
2: E a Comissão de Constituição e Justiça pode aprovar o projeto que autoriza a divulgação de imagens e áudios de crimes em flagrante dentro de estabelecimentos comerciais.
3: A ideia é que o compartilhamento dessas informações ajude na identificação e denúncia de criminosos. As informações com o repórter Bruno Lourenço.
4: O relator, senador Espiridião Amin, do Progressistas de Santa Catarina, afirmou que o objetivo é combater a impunidade por meio da identificação e denúncia dos infratores.
5: É realmente o reino da maldade você ter uma preocupação maior com o delinquente do que com quem sofre a delinquência.
4: Para evitar abusos, o texto exige que o estabelecimento registre um boletim de ocorrência e proíbe a exposição de terceiros que não estejam envolvidos no crime e também prevê a responsabilização do lojista caso haja divulgação indevida de imagens sabidamente falsas. Depois da CCJ, o projeto de lei que já passou pela Comissão de Segurança Pública vai ao plenário do Senado.
2: Mais de 33 milhões de brasileiros deixaram de votar no último domingo. E entre os que foram às urnas, quase 6 milhões optaram pelo voto nulo ou em branco.
3: Os números mostram o tamanho da parcela do eleitorado que não escolheu nenhum dos candidatos nas urnas. Repórter Marcela Cunha.
6: O número representa mais de 21% do eleitorado e é o maior desde 1998. Por isso, o TSE informou que vai atuar para aumentar o comparecimento no segundo turno, marcado para o dia 25 de outubro. De acordo com o presidente do TSE, o ministro Cássio Nunes Marques, é preciso intensificar as ações, em especial entre os grupos para os quais o voto não é obrigatório, como quem tem 70 anos ou mais.
7: Não é o ideal, a abstenção de 20%. A ideia é intensificar e aperfeiçoar todos os mecanismos disponíveis para a Justiça Eleitoral para que a gente consiga diminuir esse percentual num segundo turno.
6: Segundo o presidente do TSE, a abstenção chega a cerca de 50% entre os maiores de 70 anos e a 20% entre os jovens de 16 e 17 anos. Além das ausências, o primeiro turno registrou 2.200.000 votos em branco e 3.600.000 votos nulos.
2: E quem não foi às urnas no primeiro turno ainda pode votar no segundo. Basta que o título de eleitor esteja regularizado.
3: A Justiça Eleitoral considera cada turno uma eleição independente. Portanto, a ausência na primeira etapa não impede a participação na votação de 25 de outubro, desde que a situação eleitoral esteja regular. Quem explica é a repórter Luiz Zamelo.
8: Cada turno eleitoral é tratado como um pleito independente. Então, mesmo sem ter participado da primeira rodada de votos, os eleitores podem ir às urnas no segundo turno. Basta que o título esteja regularizado. A ausência no primeiro pleito precisa ser justificada pelo eleitor até 3 de dezembro. O presidente do Tribunal Superior Eleitoral, ministro Cássio Nunes Marques, ressaltou a importância da participação no primeiro turno.
7: Quero, antes de tudo, agradecer às eleitoras e os eleitores brasileiros que compareceram às urnas e exerceram, mais uma vez, o direito fundamental de escolher os seus representantes.
8: De acordo com dados do TSE, a abstenção bateu recorde este ano com 33 milhões e 400 mil pessoas que não compareceram às urnas. No segundo turno, a votação é apenas para presidente da República e, dependendo do estado, para governador.
3: Edição de Paula Groba e trabalhos técnicos de Eliseu Caires. O Jornal do Senado fica por aqui. Acompanhe agora as notícias da Câmara dos Deputados. Boa noite.
2: Boa noite e até amanhã.
9: Jornal Câmara dos Deputados. Câmara amplia a bancada feminina e passa a contar com 109 mulheres.
10: PL elege maior bancada e terá 121 deputados na próxima legislatura.
9: Nicolas Ferreira e Lucas Pavanato superam os 3 milhões de votos.
11: Boa noite. Os brasileiros foram às urnas neste domingo para participar do processo eleitoral.
12: A eleição presidencial de 2026 registrou mais de 119 milhões de votos válidos no primeiro turno, o maior número já registrado nesta etapa da disputa pelo Palácio do Planalto.
11: Os eleitores também votaram para escolher os próximos governadores, senadores, deputados federais e deputados estaduais.
12: Na Câmara dos Deputados, o PL elegeu a maior bancada para a próxima legislatura. A repórter Silvia Munhato explica como fica a correlação de forças na casa a partir do resultado das eleições deste domingo.
13: O PL elegeu a maior bancada da Câmara dos Deputados neste domingo e vai ter 121 deputados na próxima legislatura, que começa em 1º de fevereiro. Em 2022, o partido havia obtido 97 cadeiras. O segundo colocado para a Câmara foi a Federação PT-PCdoB-PV, com 88 deputados, 6 a mais que na última eleição. Além do PL da Federação PT-PCdoB-PV, ganharam deputados em relação ao total eleito em 2022, o PSD, Republicanos, Podemos, Novo e Missão. O Novo teve um aumento de 3 para 10 deputados. Entre os que perderam, destaque para a Federação União PP, que passou de 105 para 87. PSDB Cidadania perdeu 7 cadeiras, chegando a 11. E o PDT ficou com 6 deputados, uma perda de 10 cadeiras. PSB e PSOL Rede mantiveram uma bancada de 15 deputados. Os outros que registraram quedas foram MDB, PRD Solidariedade e Avante. Em entrevista ao programa Painel Eletrônico da Rádio Câmara, a consultora legislativa Manuela Nonô cita o crescimento de partidos como PL e Novo como exemplo de uma eleição ideológica e mais à direita.
14: Eu acho que essa foi a eleição dos partidos ideológicos. Seja de um lado, seja de outro, essas agremiações ganharam, foram premiadas pelos eleitores. Os partidos catch-all, aqueles que vale tudo, o famoso centrão, de uma forma geral ele perdeu, tanto na Câmara quanto no Senado, e isso não se deve somente ao eleitorado, também se deve à reforma do sistema político brasileiro que tem acontecido, que tem colocado aí cláusulas de barreira, que proibiu as coligações nas eleições proporcionais. Isso tudo está depurando o sistema, devagar, mas continuamente.
13: Também em entrevista ao Painel Eletrônico, o professor de Ciência Política da Universidade de Brasília, André Borges, afirma que foi uma eleição plebiscitária, citando a definição do segundo turno para presidente, que será disputado entre o senador Flávio Bolsonaro e o presidente Lula.
15: Ele mostra, né, um certo padrão, né, no comportamento do eleitorado, no que diz respeito ao fato de que quando a gente tem uma eleição, né, em que o presidente em exercício no cargo concorre à reeleição, invariavelmente, né, esse pleito ele acaba se tornando uma espécie de plebiscito sobre o governo. E eu acho que o grande desafio da campanha do Lula, né, sempre foi o fato de que ele não conseguiu, né, ao longo da campanha, melhorar os índices de aprovação do governo, né?
13: Os dois especialistas explicam, porém, que o sistema ainda mantém vários partidos e com resultados diversos nos estados. Portanto, a Câmara manterá, por exemplo, deputados mais voltados para a busca de recursos para suas regiões. E a falta de uma decisão sobre o executivo no primeiro turno deverá, segundo eles, adiar votações mais polêmicas. Dos 513 deputados federais eleitos, 183 vão exercer seu primeiro mandato na Câmara dos Deputados. Esse número representa uma taxa de renovação de 35,67%. Já o número de deputados reeleitos é de 301, 58,6% do total de deputados que foram eleitos titulares nas eleições de 2022, ou suplentes que foram efetivados como titulares ao longo da atual legislatura. Da Rádio Câmara de Brasília, Silvia Munhato.
9: Eleições.
11: Novas deputadas serão 21% do total de parlamentares na Câmara, percentual acima da atual legislatura, mas ainda abaixo do total de mulheres na população brasileira. A repórter Paula Bittar traz uma análise sobre o crescimento da bancada feminina para a próxima legislatura.
16: O número de mulheres eleitas para a Câmara aumentou, mas a representação feminina entre os deputados continua muito abaixo da proporção da população. A partir de 1º de fevereiro, do ano que vem, as mulheres representarão 109 dos 513 parlamentares da Câmara, 19 a mais que o número atual. Ainda assim, enquanto são mais de 51% da população brasileira, serão pouco mais de 21% dos deputados federais. 59 delas, ou 54%, foram reeleitas. A federação composta por PT, PCdoB e PV elegeu a maior parcela de mulheres, somando 34 cadeiras, o equivalente a 31% da representação na casa. Os colégios eleitorais do Sudeste foram os principais responsáveis pela formação dessa nova bancada. São Paulo elegeu 16 deputadas, concentrando 14,7% de todas as cadeiras ocupadas por mulheres na casa. Logo atrás, Minas Gerais e Rio de Janeiro garantiram 11 e 10 parlamentares, respectivamente. Fora do eixo Sudeste, Bahia, Pernambuco e Santa Catarina destacam-se com 6 deputadas eleitas em cada estado. Por outro lado, Distrito Federal, Piauí e Roraima encerraram a apuração sem eleger mulheres para a nova legislatura. A deputada Érica Hilton, do PSOL de São Paulo, foi reeleita como a mulher mais votada da história da Câmara dos Deputados, com 1,5 milhão de votos conquistados. Hilton foi uma das duas primeiras mulheres trans eleitas para a Câmara ao lado de Duda Salabert, do PSOL de Minas Gerais, em 2022. Em Minas Gerais, Duda Salabert aparece como a terceira mais votada, com quase 230 mil votos, e também deve assumir um novo mandato. Magda Morfato, do PL de Goiás, aos 77 anos, será a integrante com mais idade em exercício na casa. A cientista política Hanna Marussi considera positivo o aumento na bancada feminina e atribui essa elevação ao financiamento das campanhas.
17: Os partidos tinham até 8 de setembro para fazer o repasse para mulheres, pessoas negras e indígenas, e de um modo geral, esse prazo foi cumprido. Claro que tiveram partidos que individualmente não cumpriram, mas no montante geral do Fundo Especial de Financiamento de Campanha, esse dinheiro foi destinado. Então, tanto o montante quanto o momento em que ele entra faz toda a diferença para a eleição de mulheres.
16: Na análise da composição da bancada, a cientista política ressalta que ela se divide principalmente em esquerda e direita, com o centro esvaziado. Hanna Marussi aponta, por outro lado, que no Senado a votação foi expressiva para mulheres de direita.
17: A gente tem um crescimento expressivo também de mulheres eleitas, porém, essas mulheres, muitas delas, se colocaram e fizeram sua campanha deslocada de valores ligados aos direitos das mulheres, algumas até se posicionando contra o voto feminino. Então a gente tem um crescimento de mulheres muito mais ligadas ao conservadorismo, muito mais ligadas ao espectro de direita no Senado. E isso é uma tendência do Senado como um todo. Né? O crescimento do conservadorismo no Senado foi bastante expressivo. A direita agora, pela primeira vez, é maioria no Senado Federal.
16: Para o Senado, entre as 54 vagas em disputa, 12 foram para mulheres. É o maior número de senadoras eleitas em um mesmo pleito desde a redemocratização. Até então, o recorde havia sido registrado em 2002, quando 8 mulheres conquistaram cadeiras na casa. Em 2018, última eleição em que também foram renovados 2/3 do Senado, 7 mulheres foram eleitas. Com o resultado, a bancada feminina deve passar das atuais 15 para 18 integrantes a partir de 2027. Da Rádio Câmara, de Brasília, Paula Bittar.
9: Política. Campeões de votos ajudam a ampliar as bancadas de seus partidos na Câmara. Antônio Vital tem as informações.
18: O resultado final das eleições para deputado federal apontou a existência de candidatos muito bem votados que funcionaram como puxadores de votos para seus partidos e acabaram contribuindo para que outros parlamentares, que não teriam individualmente votos suficientes para se eleger, também conquistassem uma vaga. Puxadores de votos são aqueles candidatos que obtiveram votação acima do chamado quociente eleitoral, que é o cálculo usado para apontar quantas vagas cada partido tem por estado. Foi o caso, por exemplo, de 2 deputados do PL, Nicolas Ferreira, em Minas Gerais, e Lucas Pavanato, em São Paulo. Os dois receberam mais de 3 milhões de votos e ajudaram a ampliar a bancada do PL na Câmara. Em Minas Gerais, o PL elegeu 21 deputados, sendo que 9 deles não teriam sido eleitos sem os votos de Nicolas. Um deles, Sargento Melo Casal, acabou eleito com apenas 25 mil votos. Em São Paulo, os votos a Pavanato ajudaram a eleger 7 deputados que não teriam votos suficientes entre os 19 eleitos pelo PL. Isso porque, na eleição para deputado, os votos são computados para o partido ou federação do candidato. Quanto maior essa soma, mais cadeiras o partido tem. Também em São Paulo, a deputada Érica Hilton recebeu mais de 1,5 milhão de votos, o que ajudou o partido dela, o PSOL, a conquistar 6 vagas na Câmara, uma a mais do que teria direito se não fossem contabilizados os votos para o partido. O ponto em comum entre os campeões e as campeãs de votos é a campanha com forte presença nas redes sociais. Para o cientista político André Borges, da Universidade de Brasília, a campanha pelas redes sociais é uma nova maneira de fazer política que veio para ficar.
15: Candidatos mais localistas, né, ex-prefeitos, ex-vereadores, geralmente eles vão ter aquela votação ali mais concentrada, né, no seu município. E o que a gente observa nos últimos anos é que a campanha através da rede, ela me permite chegar a um custo relativamente baixo, né, a eleitores que estão espalhados ali, né, pelo território do estado, né? Então você passa a ter um tipo diferente de campanha, né? Eu acho que é um novo jeito de fazer política que veio para ficar e que está abrindo espaço também para ascensão de novas lideranças.
18: Consultora legislativa da Câmara dos Deputados, Manuela Nonô, também relacionou a presença nas redes sociais ao resultado da votação.
14: Quando você se torna conhecido pelas redes sociais, se torna quase natural você ter uma votação, embora essas realmente tenham sido extraordinárias. Eu quero dizer aqui que o Nicolas sozinho teve 27,41% dos votos válidos de Minas. O PL fez 19 cadeiras. Sem o Pavanato, ficaria 12. Então, o Pavanato deu 7 cadeiras pro PL. Ele teve 47,26% de todos os votos do PL de São Paulo. Isso é muita coisa.
18: Outros candidatos também ajudaram a ampliar a bancada de deputados em seus estados graças à grande quantidade de votos. André Fernandes, do PL, foi eleito com quase 700 mil votos no Ceará, mais de 12% dos votos do estado. E Júlia Zanatta, também do PL, recebeu 560 mil votos, o equivalente a 13% de todos os votos de Santa Catarina. Também foi eleito com 13% dos votos no Distrito Federal o candidato Fábio Félix, do PSOL. Na Rádio Câmara de Brasília, Antônio Vital.
9: Trabalhe.
11: A notícia de que postos de gasolina estavam obrigando as frentistas a trabalharem de biquíni motivou um debate sobre os limites das empresas na definição dos uniformes de seus funcionários.
19: A questão chegou à Câmara dos Deputados, onde uma proposta foi apresentada para impedir que as vestimentas nas empresas violem a dignidade do trabalhador. O repórter Luiz Cláudio Canuto tem os detalhes.
20: Está na Comissão de Constituição e Justiça da Câmara dos Deputados projeto que cria regras para uso de uniformes de trabalhadores. A intenção é evitar a violação da dignidade do empregado. Atualmente, a CLT define que cabe ao empregador definir o padrão de vestimenta dos empregados, sendo permitida a inclusão no uniforme de logomarcas da própria empresa ou de empresas parceiras e de outros itens de identificação relacionados à atividade desempenhada. A proposta proíbe diferenças que destoam da finalidade da profissão e veda a imposição de roupas que provoquem riscos físicos ou ambientais desnecessários. A autora do projeto, deputada Laura Carneiro, do PSD do Rio de Janeiro, explicou o que a motivou a apresentar a proposta.
21: Na verdade, esse projeto surge de uma modinha que apareceu de que as mulheres tinham que estar no posto de gasolina vestidas de biquíni, como se a pessoa vai pôr gasolina apenas para ver aquelas mulheres seminuas. E isso é um completo absurdo, um desrespeito às mulheres brasileiras, um desrespeito ao corpo, um desrespeito à identidade e muito mais um desrespeito à profissional. Você não está tratando de uma mulher que vai vender o seu corpo. Ela está vendendo um produto e ela não tem que utilizar o seu corpo para isso. É um completo absurdo. É entender que a mulher é um objeto, é tudo que a gente batalha, é o que alimenta essa política do machismo, né? O que alimenta essa visão torpe de que mulher é objeto, e é isso que a gente combate todos os dias. Então não fazia nenhum sentido a gente não ter apresentado esse projeto e eu espero que ele seja aprovado.
20: O texto original proibia qualquer uniforme que expusesse o corpo de forma indevida ou que fosse incompatível com a natureza do trabalho e determinava que as normas internas das empresas sobre uniformes deveriam observar critérios de conforto e respeito à diversidade corporal. Na Comissão de Trabalho, a relatora, a deputada Rogéria Santos, do Republicanos da Bahia, optou por uma redação que retirasse o caráter moralizante da proposta e preservasse a autonomia das empresas na gestão da força de trabalho. A comissão acompanhou a sugestão da relatora. Pelo texto aprovado, o empregador não pode exigir dos empregados o uso de vestimentas incompatíveis com a finalidade da atividade. A proposta aguarda a avaliação da Comissão de Constituição e Justiça. Se aprovada, poderá seguir diretamente ao Senado. Para virar lei, precisa ser aprovada pelos deputados e senadores e depois ser sancionada pela Presidência da República. Da Rádio Câmara de Brasília, Luiz Cláudio Canuto.
9: Segurança Pública.
11: Comissão aprova a realização de campanha contra a divulgação de dados de autor de crimes em escolas. A repórter Maria Neves tem os detalhes.
0: A Comissão de Segurança Pública da Câmara dos Deputados aprovou o projeto que prevê a realização de campanhas de conscientização sobre a divulgação de dados pessoais de autores de homicídios em escolas. Pela proposta, as ações deverão incentivar a cobertura jornalística responsável e ética que priorize o interesse público. O texto original do deputado Dr. Jaziel, do PL do Ceará, proíbe a divulgação de informações como nome e foto do autor de crimes cometidos com o objetivo de provocar terror social ou generalizado. Dr. Jaziel propõe, inclusive, punições para quem incorrer na conduta, mesmo para os meios de comunicação. O relator na Comissão de Segurança Pública, deputado delegado Paulo Bilinski, do PL de São Paulo, no entanto, recomendou a aprovação da versão apresentada pelo relator na Comissão de Comunicação, deputado Kleber Verde, do MDB do Maranhão. Kleber Verde considera que proibir veículos de imprensa de divulgar nomes de pessoas envolvidas em crimes de terrorismo consiste em censura prévia, o que é proibido pela Constituição.
1: Apesar de reconhecermos os nobres desígnios esculpidos na concepção desses projetos de lei, suas concepções materiais violam o comando constitucional que veda a censura prévia, tornando-se incompatíveis com a sistemática do nosso ordenamento constitucional.
0: O projeto, que prevê a realização de campanhas de conscientização sobre a divulgação de dados pessoais de autores de homicídios em escolas, ainda será analisado pela Comissão de Constituição e Justiça. A proposta também terá de ser votada pelo plenário e, se aprovada, terá de seguir para o Senado. Da Rádio Câmara de Brasília, Maria Neves.
9: Termina agora o Jornal Câmara dos Deputados, produzido pela Rádio Câmara, com trabalhos técnicos de Everson Orani e apresentação de Luciana Vieira e José Carlos Andrade. Uma ótima noite para você.
11: O Jornal Câmara dos Deputados volta amanhã. Fique agora com as notícias do Tribunal de Contas da União.
9: Minuto do TCU.
22: O Tribunal de Contas da União avaliou a atuação do governo federal diante dos apagões de energia em São Paulo. A fiscalização analisou a atuação do Ministério de Minas e Energia e da Agência Nacional de Energia Elétrica no acompanhamento dos serviços da empresa Enel. A concessionária atende mais de 8 milhões de consumidores em 24 municípios, incluindo a capital paulista. O TCU constatou que o tempo médio para restabelecer a energia passa de 10 horas e está acima das médias nacional e estadual. Desde que assumiu a concessão em 2018, a Enel acumulou mais de 320 milhões de reais em penalidades. O contrato termina em 2028. Por isso, o TCU determinou que o Ministério e a agência reguladora apresentem em 60 dias cronograma para garantir a continuidade do serviço. 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
24: Oito e um.
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0: Olá, ouvinte da UDESC FM Lages. Eu sou Juliana Purrali e hoje recebo Dayana Petri Rufato, professora da UDESC Lages e coordenadora do projeto Meninas nas Engenharias. Ao lado está também Shaila Costa Pissetti, pós-doutoranda e coordenadora do projeto, e Liliane Cardoso, bolsista de apoio técnico à pesquisa. Para falar sobre esse projeto que leva referências femininas e oficinas práticas às escolas do município e sobre o impacto dessa iniciativa na nossa região. Sejam muito bem-vindas.
1: Obrigada, Juliana. Obrigada a todo mundo que está ouvindo. É um prazer a gente estar aqui novamente falando sobre esse projeto, né? Nós estivemos aqui há mais ou menos um ano e meio atrás, né, Shaila? E hoje a gente já tem um corpo bastante interessante já criado nesse projeto e bastante novidades para contar para todo mundo.
0: E agora, no último mês, foi realizado também uma pesquisa nas escolas que mostra que quase 80% das alunas de escolas públicas não conhecem nenhuma mulher engenheira. Então, como e por que nasceu o projeto Meninas nas Engenharias?
1: Acho que essa pesquisa retratou algo que, de antemão, todas nós já sabemos, né? A área das engenharias, a área da ciência e tecnologia é uma área, infelizmente, ainda pouco acessada pelas meninas, pelas mulheres, né? Eu sou mulher e faço parte dessa área, então, durante toda a minha carreira, eu vivenciei essa questão. Então, esse foi um dos principais, eu acho que o principal motivo da existência desse projeto, até para atender o que o edital na previa, né? A gente tem um projeto que faz parte de um edital do CNPq com o objetivo de atrair meninas para as áreas das engenharias e ciências exatas. Vivenciando tudo o que eu vivi na minha carreira e vivo até hoje, já que sou professora dentro de um curso de engenharia também, eu acho que não seria diferente me despertar tanto interesse em propor um projeto e tentar atingir essas meninas aqui, principalmente da minha cidade, de onde eu nasci e onde eu cresci. Então, o objetivo sempre foi esse. E eu acho que nós tivemos um primeiro... Nosso projeto, ele foi basicamente dividido em duas etapas até agora, né? Só pra gente dar uma contextualizada nessa história como ela está hoje. Nós tivemos um primeiro ano de projeto onde as meninas vivenciaram dentro da universidade várias atividades práticas. Nós tivemos oficinas de várias metodologias práticas foram trazidas e ensinadas para essas meninas, e um segundo momento esse ano onde nós fomos até as escolas, né? Então, principalmente os bolsistas técnicos foram até as escolas e desenvolveram algumas atividades para a gente entender esse contexto de uma amplitude um pouco maior, tentando visualizar todas as meninas, já que naquele primeiro ano nós tínhamos 30 meninas bolsistas que recebiam bolsa do CNPq aqui dentro da universidade. Então, nesse ano, quando a gente começou a ter essa amplitude um pouco maior, nós fizemos algumas atividades que nos trouxeram algumas respostas bastante significativas, como essa que você acabou de listar, né? Apesar de a gente já ter tido um ano de uma imersão de meninas aqui dentro da universidade, a gente diagnosticou que a gente ainda tem muita coisa para ser feita, né? Acho que mais nesse sentido.
0: E como o projeto começou ano passado, certo? E deste ano, qual que é o impacto que vocês estão vendo com as alunas ou alunos também nesse projeto?
1: A gente identificou uma necessidade grande de trazer essas meninas de volta para dentro da universidade, de tentar atingir um pouco mais especificamente, né? Acho que a gente, eu vou passar daqui um pouquinho também para as meninas falarem, porque elas vivenciaram isso dentro das escolas, mas na minha percepção, quando a gente entendeu que ampliar para a grande maioria de uma forma um pouco mais geral pudesse trazer um resultado mais específico, eu acho que trouxe uma resposta que a gente já esperava, mas não aquela que a gente queria. Eu acho que a gente não conseguiu atingir especificamente cada uma delas, mas nos trouxe muito subsídio para entender da importância de trazer essas meninas de volta para dentro de um ambiente que elas possam vivenciar a engenharia. Acho que a professora Shaila, que é a coordenadora pedagógica que propôs as atividades nas escolas, poderia falar um pouquinho de como isso foi lá, depois a Lili também.
2: Boa tarde, Juliana. Boa tarde àqueles que nos escutam. Então, vou falar um pouquinho do projeto, como é que ele aconteceu no ano passado e neste ano. Então, ano passado, 30 meninas de escolas públicas, né, municipais e estaduais, estiveram conosco uma vez por semana aqui no CAV, tendo aulas práticas voltadas a diversos segmentos das engenharias. Então, essas meninas experimentaram um pouquinho de eletrônica, elas experimentaram manejo de drone, elas foram para a parte tecnológica, de programação, tudo de forma prática aqui dentro com professores especialistas. infelizmente, neste ano, nós tivemos um corte de bolsas oriundas do CNPq e as meninas participantes do projeto acabaram ficando sem bolsa, o que inviabilizava trazê-las para cá, porque, de certa forma, elas deixam de assumir compromissos externos para estar conosco. Então, essas bolsas eram uma espécie de recompensa, né? Principalmente pela disponibilidade, né, de estarem aqui e, às vezes, precisam de dinheiro para se deslocar, enfim. Esse ano, então, a gente teve que adaptar o projeto, né? Não era a nossa ideia inicial, mas como os professores continuaram recebendo esse subsídio, nós achamos melhor, então, que eles fossem até a escola. Então, ao invés de alcançar só aquelas 30 meninas, o programa esse ano, ele alcançou um número muito mais expressivo, mas não da forma prática como nós gostaríamos que fosse. Então, o pessoal, né, nós temos aqui a professora Liliane, que é uma das professoras participantes, mas o nosso pessoal, então, eles realizaram atividades práticas e foram até a escola. Então, fizeram pesquisa. Nesse semestre, a gente vai ter alguns murais interativos com as meninas, alguns momentos reflexivos, conversar um pouco sobre a atuação das mulheres na parte da matemática, da engenharia, né, das áreas tecnológicas. Então, foi um processo diferente esse ano. Não era exatamente o que a gente queria, né, tanto que nós tínhamos uma turma formada de 30 meninas e lista de espera, né, Dayana? De meninas que gostariam de integrar o projeto como ele aconteceu no primeiro ano. Infelizmente, nós não conseguimos trazê-las, mas nós temos uma excelente perspectiva para o próximo ano. Nós vamos conseguir fazer uma turma presencial novamente. Acabamos de ser informados essa semana que a Prefeitura de Lages, em nome da prefeita Carmen Zanotto, a Prefeitura em si vai fazer o pagamento dessas bolsas que não foram mais custeadas pelo CNPq, o que para nós é um momento, assim, muito feliz, muito gratificante. A gente vê que deu certo e que nós acabamos não conseguindo levar adiante, né, por falta de financiamento, mas a nossa prefeita conseguiu levar adiante. Então, no próximo ano, a gente retoma a parte prática, muito contentes com isso, e com certeza teremos mais um ano de sucesso. Então, esse ano foi um experimento, está sendo, né, porque as atividades ainda não foram encerradas, mas também foi de grande valia, porque a gente não deixou o projeto morrer. Vou pedir para a professora Liliane, que é uma das profs que vai até as escolas, comentar um pouquinho como é que foi essas atividades, como é que as meninas receberam.
3: Boa tarde, Juliana. Boa tarde, os ouvintes. Então, nós fizemos ações práticas nas escolas, né? Primeiramente, desenvolvemos alguns materiais para conhecimento das meninas sobre a atuação das mulheres também nas engenharias, né? Nessa área em que tem esse preconceito que é uma área masculinizada, né? E aí, então, a gente desenvolveu esse material, entregou material nas escolas, participamos com atividades práticas, trazendo também palestrantes para desenvolver essa fala com as meninas, né? Nós convidamos uma das engenheiras civil da nossa cidade, que também é muito renomada aqui, tem atuação também como diretora articuladora das políticas públicas de enfrentamento contra a violência, né, das mulheres, que é a Marina Liz Pereira. Ela participou em uma das nossas unidades escolares. Com a fala, a gente fez o convite para ela, trazendo para que ela trouxesse a experiência dela quanto mulher, né, dentro da engenharia. Então, foi um momento bem interessante. A gente observou, assim, bastante interesse das meninas, assim, ao perceber, assim, a luta dela desde muito nova já nesse ambiente aonde se tem essa ideia de que é um ambiente mais pro homem, digamos assim, né? Então, desenvolvemos também, além da palestra, dessa palestra nesse sentido, algumas atividades práticas, desenvolvendo a matemática, a trigonometria, a prática em si, né? Do cálculo.
0: E também tem a questão da conversa que vocês fazem sobre a prevenção à violência contra a mulher, né? Como que é essa conversa com as alunas?
3: Isso, então, para esse momento, nós também estivemos na EMEB Nossa Senhora dos Prazeres, no CAIC, e convidamos a Marina, né, por ela ter já esse motivo aí que ela vem trazendo, nessa, né, ação que ela traz de violência contra a mulher. Ela tem uma fala, assim, bem legal para trazer para as adolescentes. Então, ela foi, levou as estatísticas, né, trouxe lá essa fala bem de colocar que a mulher pode estar em qualquer ambiente, né, pode estar atuando nesses lugares onde a gente se diz que é mais masculino, e também colocando essa questão mesmo de desenvolver, né, enquanto mulher e profissão, e evitar, né, esse tipo de coisas de questão da violência. As meninas participaram da fala da Marina, a gente desenvolveu junto com elas murais e trazendo mensagem, né, sobre o enfrentamento mesmo da violência.
0: E foi colocado também na pesquisa que elas se sentem importantes em estar em um grupo com outras mulheres, né? Como que está sendo, assim, essa significância, digamos assim? O que elas estão achando de participar do projeto?
3: A gente percebeu, assim, das meninas, assim, sabe? No final daquele momento de conversa com a Marina, sabe? Elas se sentirem, assim, olhadas, né? Valorizadas enquanto mulheres. Elas foram o tempo todo, abraçaram, sabe? Teve um momento bem emocionante. A própria Marina em si ficou bastante emocionada, né? De estar fazendo essa fala, de trazer a trajetória de vida dela, né? No sentido de que ela é uma mulher e, né, estava no meio de um movimento onde que é mais masculino, né? Então a gente percebe, não só das meninas, porque o momento que a gente fez a palestra lá da violência, também a gente convidou os meninos para participarem, e assim a gente percebeu que no final eles vieram também nos contar que gostaram muito da fala, que estavam pedindo para tirar foto junto, né, com a Marina, para dizer que estavam apoiando essa temática em si.
4: Nas meninas do ano passado, nós também tivemos, assim, uma aceitação muito grande, muito interessante, porque além dessas práticas desse ano, nós tivemos ano passado a parceria da professora Vera Marques, que é também professora da UDESC, e ela veio em alguns momentos para Lages para trabalhar questões relativas tanto à violência de gênero quanto às questões étnico-raciais. E foi tão interessante porque as meninas se identificavam, né? Várias delas tinham, depois elas confidenciavam, né? Tinham presenciado situações de violência, algumas das quais elas só entenderam que era violência depois que elas estudaram conosco. Então, situações que elas acabavam achando que eram situações cotidianas, corriqueiras, por estarem habituadas, e depois elas identificaram que realmente eram agressões. E foi, assim, tão interessante, tão potente tudo isso, que as meninas que finalizaram o primeiro ano conosco, elas continuaram pedindo que elas gostariam de ficar mais um, e que elas queriam novamente, elas queriam estudar novamente. Elas conversaram muito com a prefeita sobre elas serem monitoras numa próxima turma, e a gente vê que deu certo, que elas se identificaram com tudo que elas presenciaram, porque elas queriam estar conosco de novo.
1: Acho que essa temática das meninas solicitarem para estar aqui foi muito importante e gratificante para mim enquanto professora, porque aqui no UDESC nós temos possibilidade de bolsa para estudantes de ensino médio, né? Então, nesse ano, eu já consegui trazer duas daquelas meninas para cá, para dentro do laboratório, e elas continuam envolvidas, trabalhando com tecnologia e envolvidas com o ambiente universitário, porque eu acho, Juliana, que o grande propósito desse projeto era, sim, tentar atrair as meninas para as áreas das engenharias. Mas se a gente conseguir fazer com que essas meninas ingressem numa universidade, já é um sucesso enorme, né? A gente sabe que existe um déficit tão grande ainda de meninas, principalmente de escolas públicas, que acabam não se enxergando dentro de uma universidade. E trazê-las para dentro da UDESC, enquanto professora da UDESC, é ainda mais importante, porque infelizmente, né, ainda tem muita gente da cidade de Lages que não sabe que a UDESC é gratuita, que é de qualidade, que além de ser gratuita, os alunos ainda têm possibilidade de receberem bolsas para estarem aqui e aprimorarem os seus estudos, trabalharem nos laboratórios, serem bolsistas de iniciação científica, de extensão. Tem tantas possibilidades aqui dentro que às vezes a nossa comunidade não sabe, né? Então, esse tipo de iniciativa foi importante em muitos aspectos, né? Incluindo esse aspecto que para mim é fundamental. Eu acho que uma das grandes novidades que a gente tem para trazer aqui hoje é esse essa grande notícia que a prefeita nos deu. Ela sempre foi parceira do projeto, ela esteve aqui conversando com as meninas no primeiro ano, conheceu o projeto, o que foi também muito gratificante enxergar no olhinho dessas meninas, uma pergunta que você fez antes, como elas se sentem nesse ambiente, de verem a prefeita como uma mulher de sucesso ali na frente delas e olhando para elas de olho no olho, né? Não de cima para baixo, mas de olho no olho, pegando na mão e mostrando um interesse e estar tão satisfeita de vê-las ali naquele local, né? Então, isso foi extremamente gratificante ter esse apoio da prefeita e poder dizer para todos os ouvintes e para todas as meninas que estão lá esperando uma oportunidade de ingressar nesse projeto, que sim, no próximo ano nós teremos novamente uma turma de bolsistas recebendo bolsa, custeadas pela prefeitura do município de Lages, por intermédio da Secretaria de Educação. O secretário Christian também é extremamente parceiro no projeto, também esteve aqui presente e está totalmente envolvido nessa iniciativa da prefeitura. Eu queria também trazer mais uma notícia boa também, que foi agora nos últimos dias que a gente conseguiu aprovar. Nós escrevemos um projeto para um instituto chamado CETENE, vinculado ao Ministério de Ciência e Tecnologia, para uma imersão tecnológica de meninas também, de escolas públicas, para serem também atraídas para a área da ciência e tecnologia. E aí nós conseguimos aprovar esse projeto, esse edital. Então estão abertas inscrições para 30 meninas fazerem parte de uma imersão tecnológica em janeiro, que é período de férias, né? Período que elas tem um pouco mais de disponibilidade de tempo, estarem dentro da UDESC, recebendo formação em modelagem 3D, realidade aumentada, inteligência artificial, impressão 3D. A gente vai ter várias atividades muito programadas com muito carinho para essas meninas nessa faixa etária no mês de janeiro, e essas meninas que participarem também vão ter um auxílio financeiro de R$300. Então é uma oportunidade para quem está em casa nas férias ganhar um pouquinho mais de conhecimento, fazer parte desse universo da UDESC, ter um auxílio financeiro também e um certificado, né, que para elas também é bastante importante. Para as meninas que estão ouvindo e tiverem interesse para se inscrever no projeto, entrem, por favor, lá no site da internet futurascientistas.com.br. As inscrições vão até 26 de outubro. Lá eles vão achar facilmente o local para se inscrever. E elas vão se deparar com vários projetos, né? O projeto nosso aqui da UDESC se chama Meninas nas Engenharias, Inovação, Modelagem 3D e Realidade Aumentada com IA Gemini.
0: Então são para meninas do ensino médio mesmo.
1: Isso, meninas do ensino médio, né? É uma iniciativa que se integra à ideia do projeto maior, Meninas nas Engenharias, né? É uma oportunidade extra para aquelas, inclusive, que já fizeram Meninas nas Engenharias, se quiserem novamente vir para cá e estar aqui conosco em janeiro, para aquelas da turma que estão lá aguardando ansiosamente para terem essa oportunidade, e quaisquer outras meninas. Basta entrar lá no site e se inscrever.
0: E para os nossos ouvintes que se interessaram, tem alguma rede social para que eles possam acompanhar o projeto também?
1: Sim, o projeto ele tem um... No Instagram nós temos um canal chamado @agroengitech. O Engi até o G, Tech, T-E-C-H, AgroEngitech. E lá a gente tem todas as informações sobre o projeto Meninas nas Engenharias. Ainda não está lá porque saiu do forno, tanto essa imersão tecnológica de janeiro, quanto a resposta da prefeita, que a gente preferiu colocar primeiro aqui na rádio, mas logo também já está ali nos nossos canais todas essas informações.
0: Muito obrigada pela participação de vocês aqui na UDESC FM Lages. Que o projeto Meninas nas Engenharias continue reunindo em torno da ciência, da inovação e da transformação social. Até uma próxima oportunidade.

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1: Previsão de tempo para terça-feira, dia 6 de outubro de 2026, madrugada e manhã com chuva em Santa Catarina, mais persistente e volumosa entre a Grande Florianópolis, Vale do Itajaí, Planalto Norte e Litoral Norte. Tem aviso meteorológico devido aos totais de chuvas mais elevados com condições para alagamentos. No decorrer do dia, a chuva diminui no estado com aberturas de sol, especialmente no oeste. A temperaturas em elevação no decorrer do dia, com máximas variando de 18 a 25 graus. E o vento deve soprar de sudeste a nordeste com intensidade fraca a moderada. Na quarta-feira vamos ter um dia com nebulosidade variável em Santa Catarina. Na Grande Florianópolis, ao norte do estado, condição de chuva fraca isolada, especialmente nos extremos do dia, por influência da circulação marítima. Do oeste aos planaltos, pancadas de chuva e temporais isolados, associados a chuva intensa, vendavais e granizo a partir da tarde, devido a novas áreas de baixa pressão que passam a atuar em Santa Catarina. Gilsânia Cruz, meteorologista da EPAGRI Sirã, com as informações do tempo.
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3: Oito e 23.

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3: 8:36.

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2: 8:49.